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0: que você tenha uma ótima noite. E a partir de agora, a Rádio Claretiana FM de Batatais passa a retransmitir a Rede Aparecida de Rádio. Fique agora com o programa Com a Mãe Aparecida. Daqui a pouco, às 5 horas da manhã, voltaremos com a nossa programação local e com o programa Raiz Sertaneja.
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3: Meia-noite, bom dia.
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3: Com a Mãe Aparecida, Rede Aparecida de Rádio, uma ótima e abençoada madrugada. Madrugada de um novo dia a você, meu irmão, a você, minha irmã, a você que a partir de agora nos faz companhia na segunda parte do programa Com a Mãe Aparecida. Obrigado a você que nos acolhe na sua casa, no seu trabalho, a você, meu irmão querido, minha irmã querida, a vocês que estão pelas estradas do Brasil, louvando e agradecendo a Deus por mais um dia de trabalho, mais uma jornada, não é verdade? Obrigado, viu, pela sua companhia. A você, meu irmão querido, que está aí na sua casa, no seu cantinho de oração, louvando, agradecendo a Deus por tudo, tudo, tudo na sua vida. Aos irmãos que estão rezando conosco já pelo aplicativo Aparecida, também pelo a12.com/Rádio Aparecida, como é bom poder estar novamente juntinho de vocês para mais uma madrugada, louvando e agradecendo por tudo que temos, por tudo que somos. Obrigado a você, meu irmão, minha irmã, que está rezando conosco desde as 8 horas da noite com Evandro Brum. Continue conosco, vamos juntos, seguindo em frente, viu? Para aqueles que ficam até o sono chegar, obrigado, viu, pela sua audiência, vamos juntos. E para os irmãos que continuam conosco pela noite adentro, pela madrugada adentro, que Deus nos abençoe, abençoe a todos nós, que a Mãe Aparecida nos cubra com seu manto sagrado. Ela que nos acolhe, ela que intercede sempre por cada um de nós, que somos seus filhos, filhos amados, filhos queridos. Obrigado a você, meu irmão, minha irmã, e vamos juntos. A produção é de Marcos Tiago, eu, Eduardo José, fico com vocês até às 5 da manhã, porque às 4 nós temos a última hora do programa com o Santo Terço Mariano e você rezando conosco. Sob a coordenação de Paula Castro, a direção do padre Vanderlei Souza, missionário redentorista. Hoje nós já estamos vivendo o dia 6 de maio de 2026, quarta-feira da graça de Deus, e toda quarta-feira dedicada à nossa mãe, Maria Santíssima, a mãe do perpétuo socorro, a quem nós pedimos a intercessão. Nossa Senhora do Perpétuo Socorro, rogai por todos nós. Obrigado a você, meu irmão, que nos acolhe, a você que reza conosco. Hoje, a Santa Mãe Igreja celebra, faz memória, a São Domingos Sávio. Isso mesmo, hoje um grande santo da nossa Santa Mãe Igreja, São Domingos Sávio, a quem nós pedimos também a intercessão. 3104-1043 é o nosso WhatsApp para você enviar a sua mensagem de fé, de amor, de esperança, de força e coragem para mais um dia, dia de bênçãos, dia de graças, dia de vitória na nossa vida, não é verdade? E nós somos gratos por isso, sempre, sempre, sempre. Embora as dificuldades, os dissabores que a vida nos oferece, mas nós estamos sempre agradecidos a Deus por tudo em nossa vida. 6:05, quem está chegando para abrir o nosso programa é o Padre Vanderlei Souza, trazendo esse momento de evangelização, de reflexão, com os ponteiros apontam para o infinito.
5: Rainha dos céus, alegrai-vos, aleluia, porque aquele a quem merecestes trazer em vosso puríssimo seio, aleluia, ressuscitou como disse, aleluia. Rogai por nós a Deus, aleluia. Exultai e alegrai-vos, ó Virgem Maria, aleluia, porque o Senhor ressuscitou verdadeiramente, aleluia. Oremos, ó Deus, que vos dignastes de alegrar o mundo pela ressurreição de Jesus Cristo, vosso Filho, concedei-nos, vos suplicamos, que por sua mãe, a Virgem Maria, alcancemos as alegrias da vida eterna, por Jesus Cristo, nosso Senhor. Amém.
6: Olá, meu querido irmão, querida irmã, aqui é o Padre Vanderlei, missionário redentorista. Estamos vivendo a alegria da Páscoa do Senhor. A ressurreição de Jesus nos traz conteúdos, elementos, informações para alimentar a nossa alma no seguimento a Ele, o nosso Santíssimo Redentor. Meditemos então com os santos padres da Igreja. Meditemos da tradição, aquela riqueza que o Senhor nos deixou. Quarta-feira da quinta semana da Páscoa, quando meditamos da carta de Ogneto aos cristãos no mundo, século II. Diz-nos esta carta belíssima: os cristãos não se diferenciam dos outros homens nem pela pátria, nem pela língua, nem por um gênero de vida especial. De fato, não moram em cidades próprias, não usam linguagem peculiar e a sua vida nada tem de extraordinário. A sua doutrina não procede da imaginação fantasista de espíritos exaltados, nem se apoia em qualquer teoria simplesmente humana como tantas outras. Moram em cidades gregas ou bárbaras, conforme as circunstâncias de cada um. Seguem os costumes da terra, quer no modo de vestir, quer nos alimentos que tomam, quer em outros usos. Mas o seu modo de viver é admirável e passa aos olhos de todos por um prodígio. Habitam em suas pátrias, mas como de passagem. Têm tudo em comum como os outros cidadãos, mas tudo suportam como se não tivessem pátria. Todo país estrangeiro é sua pátria, e toda pátria é para eles terra estrangeira. Casam-se como toda a gente e criam seus filhos, mas não rejeitam os recém-nascidos. Têm como uma mesa, não o leito. São de carne, porém não vivem segundo a carne. Moram na terra, mas sua cidade é no céu. Obedecem às leis estabelecidas, mas com seu gênero de vida superam as leis. Amam a todos e por todos são perseguidos. Condenam-nos sem os conhecerem. Entregues à morte, dão a vida. São pobres, mas enriquecem a muitos. Tudo lhes falta e vivem na abundância. São desprezados, mas no meio dos opróbrios enchem-se de glória. São caluniados, mas transparece o testemunho de sua justiça. Amaldiçoam-nos e eles abençoam. Sofrem afrontas e pagam com honras. Praticam o bem e são castigados como malfeitores. Ao serem punidos, alegram-se, como se lhes dessem a vida. Numa palavra, os cristãos são no mundo o que a alma é no corpo. A alma está em todos os membros do corpo e os cristãos estão em todas as cidades do mundo. A alma habita o corpo, mas não provém do corpo. Os cristãos estão no mundo, mas não são do mundo. A alma invisível é guardada num corpo visível. Todos veem os cristãos, pois habitam no mundo, contudo, sua piedade é invisível. A carne, sem ser provocada, odeia e combate a alma, só porque lhe impede o gozo dos prazeres. O mundo, sem ter razão para isso, odeia os cristãos precisamente porque se opõem a seus prazeres. A alma ama o corpo e seus membros, mas o corpo odeia a alma. Também os cristãos amam os que os odeiam. Na verdade, a alma está encerrada no corpo, mas é ela que contém o corpo. Os cristãos encontram-se detidos no mundo como numa prisão, mas são eles que abraçam o mundo. A alma imortal habita numa tenda mortal. Os cristãos vivem como peregrinos em moradas corruptíveis, esperando a incorruptibilidade dos céus. A alma aperfeiçoa-se com a mortificação na comida e na bebida. Os cristãos constantemente mortificados veem seu número crescer dia a dia. Deus os colocou em posição tão elevada que lhes é impossível desertar. Senhor, dai-nos a graça de testemunharmos esta fé, esta força e esta alegria de pertencermos a Cristo.
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Meia-noite, 14 minutos, diante do rei. Banda Vida Reluz cantando pra gente. Diante do rei, todos os joelhos se dobrarão. Obrigado a você que nos acolhe, a você que está rezando conosco em mais uma madrugada com a Mãe Aparecida. Pelas nossas rádios parceiras, rádios que integram a Rede Aparecida de rádio. Obrigado pelo seu carinho, pela sua companhia. Vamos juntos até às 5 da manhã. E o nosso momento é de oração. Senhor Jesus, pão vivo descido do céu, nós vos adoramos e reconhecemos em vós a fonte de toda a graça. Aumentai em nós a fé, para que saibamos confiar plenamente em vossa presença e viver na esperança da vida eterna. Dai-nos um coração aberto e generoso, capaz de acolher vossa vontade e partilhar o amor com os irmãos. Permanecei conosco, Senhor, hoje e sempre. Amém.

0: Meia-noite, 20 minutos, 20 minutos de um novo dia. Alisson Castro, fica comigo, Senhor, com a Mãe Aparecida, abraçando os nossos irmãos e irmãs que já estão participando conosco pelo nosso WhatsApp, o 3104-1043, a Consuelo, rezando com a gente, né, Consuelo? Um abraço a você, viu, minha irmã? Obrigado pelas suas orações, pela sua companhia. O Rubinho e família em São José do Rio Preto, o Rubinho tá lá, firme e forte, rezando conosco, acompanhando o programa com a Mãe Aparecida, lá pela Rádio Interativa FM, louvando e agradecendo a Deus, né, Rubinho? Ele e toda a família. Paz e bem a todos. Amém, meu irmão. A você e a toda a sua família. O Luiz Fernando em Taubaté já marcando presença conosco também, louvando e agradecendo a Deus pela vida e saúde dele e de toda a família. A Val Souza, rezando conosco, rezando por nós, pela família dela, pelas famílias do mundo inteiro e por todos que rezam conosco. Bom dia a você, viu, Val? A Val é daquelas que fica com a gente até o sono chegar, né, Valzinha? Bom descanso pra você, viu, minha irmã? A nossa Ana Reis rezando conosco também, louvando e agradecendo por mais um dia que Deus nos concedeu, ouvindo com a Mãe Aparecida pela Rádio Caraíba FM em Senhor do Bonfim, na Bahia. Um abraço fraterno aos irmãos em Caraíba, em Senhor, pela Rádio Caraíba, em Senhor do Bonfim, na Bahia. Muitos irmãos e irmãs que nos ouvem e rezam conosco por lá. Agora, meia-noite, 22.
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0: Coral Comep canta pra gente a festa da misericórdia. Meia-noite, 23. Bom dia!

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10: Meia-noite e meia, bom dia.
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10: Com a Mãe Aparecida, Rede Aparecida de Rádio, juntinho de você aí na sua casa, abraçando os nossos irmãos que rezam conosco pela Rádio Estância FM, pela lá em São Lourenço, pela Rádio

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2: Salmo 121. 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

0: Só por ti, Jesus. 20 minutinhos faltando para uma da manhã. Madrugada de um novo dia. 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
2: O Senhor que encaminha os nossos corações para o amor de Deus e a constância de Cristo, esteja convosco. De maneira especial, lembro nesta oração os aniversariantes de hoje: a Sanderli de Americana, a Cida de Piracicaba, a Patrícia de Campinas e o Tiago, lá de Cruzeiro. Iniciemos esta oração invocando a Santíssima Trindade. Em nome do Pai, do Filho e do Espírito Santo. Amém. Senhor nosso Deus, nosso Pai, nós cremos em vós, nós esperamos em vós, nós vos amamos, nós vos agradecemos este dia e vos damos graças porque estamos com vida. Oferecemos este dia ao Senhor com todas as nossas alegrias e sofrimentos, com todos os nossos trabalhos e divertimentos. Guardai-nos do pecado e fazei de nós instrumentos de vossa paz e do vosso amor. Ajudai-nos a observar vossos santos mandamentos. Amém. Quarta-feira, dia 6 de maio. O trecho do Evangelho de hoje é escrito por João, capítulo 15, versículos de 1 a 8. Anúncio do Evangelho de Jesus Cristo segundo João. Naquele tempo disse Jesus a seus discípulos: Eu sou a videira verdadeira e meu Pai é o agricultor. Todo ramo que em mim não dá fruto, ele o corta, e todo ramo que dá fruto, ele o limpa, para que dê mais fruto ainda. Vós já estáis limpos por causa da palavra que eu vos falei. Permanecei em mim e eu permanecerei em vós. Como o ramo não pode dar fruto por si mesmo, se não permanecer na videira, assim também vós não podereis dar fruto, se não permanecerdes em mim. Eu sou a videira e vós os ramos. Aquele que permanece em mim e eu nele, esse produz muito fruto, porque sem mim nada podeis fazer. Quem não permanecer em mim será lançado fora como um ramo e secará. Tais ramos são recolhidos, lançados no fogo e queimados. Se permanecerdes em mim e minhas palavras permanecerem em vós, pedi o que quiserdes e vos será dado. Nisto meu Pai é glorificado, que deis muito fruto e vos torneis meus discípulos. Palavra da Salvação. Depois de afirmar que quem escuta e aceita a sua palavra demonstra que ama a Deus e por isso é por ele amado, Jesus vai além e afirma que somente quem aceita a palavra e a faz frutificar é digno de ser seu discípulo. Para permanecermos unidos ao Mestre, é preciso que façamos sua palavra germinar, produzir frutos e assim alimentar o povo. O discipulado, portanto, está intimamente unido à ação, ao fazer render 10, 50, 100 vezes mais os talentos, os ensinamentos que Jesus nos deixou. Para que isso seja possível, precisamos estar unidos a Ele, como o ramo está em contato com o tronco. A messe é grande, mas os operários são poucos. Peçamos a Deus que continue enviando muitas e santas vocações para a sua igreja. Senhor da messe, pastor do rebanho, faze ressoar em nossos ouvidos teu forte e suave convite. Vem e segue-me. Derrama sobre nós o teu espírito, que ele nos dê sabedoria para ver o caminho e generosidade para seguir tua voz. Senhor, que a messe não se perca por falta de operários. Desperta nossas comunidades para a missão. Ensina nossa vida a ser serviço. Fortalece os que querem dedicar-se ao reino na vida consagrada e religiosa. Senhor, que o rebanho não pereça por falta de pastores. Sustenta a fidelidade de nossos bispos, padres, diáconos, religiosos, religiosas e ministros leigos. Dá perseverança a nossos seminaristas. Desperta o coração de nossos jovens para o ministério pastoral em tua igreja. Senhor da messe, pastor do rebanho, chama-nos para o serviço de teu povo. Maria, mãe do perpétuo socorro, modelo dos servidores do Evangelho, ajuda-nos a responder sim. Amém. Pedindo a proteção de Deus para a sua vida e para a sua família, invoquemos a bênção de Deus. Oremos. Deus de infinita bondade, que expulsou as trevas deste mundo, expulse também de seu coração as trevas dos vícios e vos transfigure com a luz das virtudes. O Senhor esteja convosco, Ele está no meio de nós. Pela intercessão de São Bento, desça sobre você, sobre a sua família, sobre o seu trabalho, a bênção do Deus Todo-Poderoso. Pai, Filho e Espírito Santo. Amém. O abraço de hoje vai para a Alice de Campinas, a Giovana de Piracicaba, um abraço para a Helena e o Cláudio, aqui de Campinas também, e um abraço para a Jéssica e Marcos, lá de Cruzeiro. Sou o padre Edmilson Moraes, salesiano de Dom Bosco, e moro em Campinas, no estado de São Paulo, no Colégio Liceu Salesiano Nossa Senhora Auxiliadora. Que Deus e Nossa Senhora, sua mãe e nossa, continue caminhando com você hoje. Abraço e até mais.
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2: Que bom estarmos juntos uma vez mais para o nosso encontro catequético. Eu, Padre Rubens, e vocês aqui pela Rede Aparecida de Rádio. E vamos continuar a nossa reflexão sobre o cristão como profeta, aquele que denuncia o mal, anuncia a vitória de Jesus, a vitória do mundo, a esperança de um mundo novo. É o profetismo de todo cristão. Um texto adaptado de Sebastião, o catequista do SEB, Centro de Estudos Bíblicos. Queremos então encerrar as nossas reflexões sobre o munus profético. Diz o Sebastião, catequista: nos chama a atenção sobre o profetismo nos dias de hoje. Dentre os teus irmãos, lhes suscitarei, Moisés, um profeta semelhante a ti. Porei na sua boca as minhas palavras e ele lhes falará tudo o que eu lhe ordenar. Esse texto está indicando Jesus. E em Jesus, o ungido, o Messias, todos aqueles que estiverem com ele deverão viver essa dimensão de profetas. E quem é cristão hoje? Todos aqueles que são batizados e que aceitam o Senhor Jesus. Chegamos de todos os lados para ouvir e ver o Senhor o que o Senhor nos tem a dizer sobre o profetismo da Bíblia nos dias de hoje, conforme nos fala o catequista Sebastião do Sebi. Ouvintes queridos, nesse tempo que nós estamos refletindo sobre a nossa função de aprofundar o nosso munus profético, procuramos assim, com a sede de quem quer se saciar com a palavra que mata a sede, sede de justiça, sede de um outro mundo possível e melhor, superando e denunciando os desmandos dos tempos e a politicagem atuais, alertando para as diversas mortes entre do planeta e dos pobres e dos excluídos. Nós bebemos então, diz o Sebastião, desse poço da palavra de Deus, que são os profetas de ontem e de hoje. Em nossa história, e que nos questiona, nos desinstala, nos inquieta, como vimos da fala de um profetisa do nosso tempo, a Socorro, lá da Paraíba: o profeta me inquieta. Estou vendo tantas coisas parecidas, idênticas, sofisticadas, mas com a mesma essência, e não estou fazendo nada. Só estou vendo o erro dos outros, mas não saio do lugar. É incrível a paralisia instalada nos cristãos, nos que acreditam na proposta de Jesus. Olha só essa alerta dessa grande profetisa ou profeta do nosso tempo, a Socorro lá do Paraíba, né? A inquietação dela como cristã, como desinstalada, com os cristãos que estão amorfos, sem forma, não atuantes. São cristãos que não agem em favor da vida, estão acomodados. Então ela faz esse alerta: não nos esqueçamos, somos todos enxertados em Cristo e convidados por ele a anunciar o reino. E anunciar o reino significa lutar pela justiça, pela fraternidade, pelo bem de todos. Mas continuaremos a refletir isso num próximo encontro. Fiquem na paz do Senhor e até mais, se Deus quiser. Tchau.
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1: 1 hora, horário de Brasília.
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1: Com a Mãe Aparecida, juntinho de você aí na sua casa, no seu trabalho, na estrada, onde você estiver, viu, meu irmão? Estamos juntos com você, aí ó, ligadinho. Ei, coisa boa, viu? Você que está em Porto Nacional, no Toca, é, lá no Tocantins, lá pela rádio Tocantins AM 580 kHz. Ei, coisa boa, hein? Beijo no coração desse povo maravilhoso aí de Porto Nacional, no Tocantins, que nos ouve pela rádio Tocantins AM, em Casa Branca, São Paulo, pela rádio Difusora AM 720 kHz, pela rádio Vida Nova AM 1210, em Jaboticabal, também São Paulo, a rádio 103.1 FM, a rádio Difusora FM em São Sebastião do Paraíso, Minas Gerais, esse povo abençoado, esse povo do Brasil que rezam conosco pelas nossas emissoras, rádios que integram a RAR, Rede Aparecida de Rádio. 1 hora, 2 minutos, deixa eu abraçar aqui um povo que querido que está participando com a gente, o Paulo Roberto, lá em Santa Rita de Jacutinga, rezando por ele, pela família e pelo mundo inteiro. O Félix, o Ayrton e o Miguel, os irmãos Félix, lá em São José do Rio Preto. A nossa irmã Cida, a Cida está lá em Campinas, a Maria Aparecida, lá de Campinas, rezando conosco, pedindo as bênçãos da Mãe Aparecida. Estou com vocês até o sono chegar. Quero só agradecer a Mãe Aparecida por tudo na minha vida, na minha família. Ofereço sempre a oração do Santo Terço a vocês e a minha família, a todos os nossos irmãos. Obrigado, viu, Cida? Beijo no coração aí, ligadinha conosco. E a Maria Aparecida Francisco também, em Campinas, certeza que tá lá ligadinha conosco, louvando e agradecendo. A Cida de Campinas deve ser Francisca também, né? Com toda certeza. E nós temos a Francisca, que eu carinhosamente chamo de Cida também, tá lá ligadinha conosco. O Marcos Aurélio em Lorena, desejando a todos um dia abençoado, paz e bem a você também, meu irmão. Quem reza conosco, louvando e agradecendo, é o meu irmão querido Pedro Canuto, ele que reza com a gente, louvando e agradecendo, tá lá em Aracaju, no Sergipe, rezando pela família dos devotos, pelos familiares, pelo mundo inteiro e por todos nós aqui da casa da Mãe Aparecida. Obrigado, viu? Meu irmão Pedro Canuto, rezando, louvando e agradecendo a Deus por tudo na vida dele.
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0: Adriana Arides cantando pra gente Preciso Te Amar. 1:07 com a mãe Aparecida. Música, fé e missão. 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

0: 1:12, Adriana Melo, senhora e rainha. Continue participando, 3104-1043 é o nosso WhatsApp para você enviar a sua mensagem de fé, amor, paz e esperança e também as suas intenções para rezarmos juntos o Santo Terço Mariano, logo mais às 4 da manhã.
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0: Gabi Pedroso chegando com a nossa crônica de hoje.
2: O que nos encanta no outro é o que ele nos conseguiu fazer enxergar em nós mesmos. Padre Fábio de Melo. O amor é provado no fogo, na dura experiência de dar a vida pelo outro. Caso contrário, não é amor, é ilusão. O amor verdadeiro é demonstrado, é testemunhal. Falar que amamos não é difícil, porém as ações amorosas devem comprovar a nossa fala. O amor não costuma sobreviver de teorias, mas cresce e aprofunda no espírito do cuidado. E é na experiência amorosa do relacionamento que as outras pessoas nos ajudam a nos ver interiormente. Eles jogam luz para dentro de nós, nos permitem enxergar as nossas sombras e os conteúdos não aceitos ou negados dentro de nós. A experiência do amor é sempre uma troca, não no sentido de negócio, mas uma troca fraterna, solidária, doadora. O amor se fundamenta na experiência do cuidado, na capacidade de promover e zelar. Então aprenda a cuidar e a cultivar melhor as pessoas que você ama ou que são importantes para você. Frei Paulo Sérgio, Ordem dos Frades Menores.
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0: Como diz a canção que vamos ouvir, por tudo, tudo, tudo, dai graça.

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1: Padre Reginaldo chegando com a sua mensagem de hoje.
2: Não é difícil encontrar por aí aquelas placas ou cartazes com a palavra em destaque: precisa-se. Geralmente só o fato de vê-las já causa alegria. Acende-se a esperança naquele que está à procura de emprego ou a alegria de poder dar a notícia a alguém que precise. Mas vale lembrar que do outro lado do cartaz existe alguém precisando de ajuda. No campo da espiritualidade também devemos estar atentos aos cartazes de precisa-se colocados em lugares estratégicos para nós. Sabemos, sem dúvida, que Deus não precisa de nós, de fato. Mas temos convicção de fé que Ele quis precisar, como contou com os profetas, com Maria, com Pedro e tantos outros para levar sua mensagem de amor. Isso sem contar que em cada irmão é o próprio Deus quem nos convoca. E toda convocação, todo chamado, vem acompanhado de uma missão. Qual é a sua? Você já se perguntou?

0: 1h25 com a Mãe Aparecida, música, fé e missão. Obrigado a você, meu irmão, a você, minha irmã, que está aí rezando conosco, louvando e agradecendo por mais um dia na sua vida. Obrigado pela sua participação, pelo 3104-1043 e confiando sempre na misericórdia do Pai, na intercessão de nossa mãe, a Senhora Aparecida, na sua vida, na vida da sua família. E quem reza conosco, mandando um abraço muito especial, é o nosso irmão Watson Reginaldo, lá em Barra Mansa, no Rio de Janeiro, rezando conosco pela filha Jade Matos, por toda a família e por todos os ouvintes. Fiquem todos com Deus. Obrigado, Watson. A Sueli Maria em Paraisópolis, Minas Gerais, rezando conosco. Paraisópolis aqui pertinho da gente, né? Pertinho de Aparecida, louvando pela vida e saúde do João, que é o esposo, do Cleiton e Kleber, que é os filhos, da Nathalie, Selma, a Edna, a Diana, a Roseli, o Marco Antônio, Nayumi. Ela reza por todo mundo, né, Sueli? Graças a Deus, né, minha irmã? Obrigado, viu, pelo carinho de sempre. O Paulo Sérgio, nosso irmão querido, porteiro de condomínio, lá em Aracaju, rezando por ele, pela família, pela alma do Papa Francisco, rezando também pela vida e saúde do Papa Leão, rezando pela esposa Dona Aparecida e por todos os irmãos porteiros que estejam de plantão no dia de hoje, né, Paulinho? Beijo no coração, meu irmão. Bom trabalho para você aí, viu? Louvando e agradecendo sempre a Deus por tudo na vida dele e pedindo sempre também a intercessão da Mãe Aparecida na vida dele, no trabalho dele e de toda a família. A Edna lá de Lins rezando conosco. Oi, Edna, bom dia. Ela tá lá em Lins rezando conosco pela nossa querida Rádio Regional Esperança FM a 95.1. E ela está pedindo oração por ela, pela recuperação dela, reza também pela família dela, de todos nós e para todos que rezam o Santo Terço, pedindo que a Mãe Aparecida nos ajude, ajude a todos nós, especialmente a ela, para que ela consiga se recuperar das duas cirurgias que ela fez. Vai se recuperar, viu, Edna? Com a graça de Deus, com a intercessão da Mãe Aparecida, você já está aí se cuidando, né? Tomando os medicamentos necessários, rezando, pedindo esta graça e vai dar tudo. Já deu tudo certo, viu, minha irmã? Edna, um beijo no coração aí para todos na cidade de Lins, interior de São Paulo, rezando conosco sempre pela Regional Esperança FM. Agora 1h28.
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0: 1:31, bom dia. 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

0: sozinho, né? Quando tem a oportunidade, alguns irmãos caminhoneiros que conheço levam as esposas, mas nem sempre elas conseguem, né? Podem sair de casa, porque também tem a lida diária da família, não é verdade? Então fica difícil. Mas a você, meu irmão caminhoneiro, minha irmã caminhoneira, motoristas de ônibus, você, profissional da estrada que está nos ouvindo, rezando conosco, que Deus abençoe, que a mãe Aparecida lhes cubra com seu manto sagrado, a proteção e a intercessão também de São Cristóvão, padroeiro dos motoristas. Agora 1:32.
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0: Elô Silvério chegando, trazendo pra gente esse momento especial para todos nós.
2: Refletindo o tema, a importância da oração do terço, vamos juntos começar o Momento com Maria de hoje. A oração do Santo Terço é uma das mais belas expressões de fé e devoção do povo cristão, pois nos conduz a contemplar a vida de Jesus pelos olhos e pelo coração de Maria. Ao rezarmos o terço, somos convidados a mergulhar nos mistérios da salvação, fortalecendo nossa espiritualidade e nossa intimidade com Deus. Maria, como mãe amorosa, caminha conosco em cada Ave Maria, intercedendo por nossas necessidades e nos ensinando a confiar plenamente no Senhor. Em meio às dificuldades do dia a dia, o terço se torna um refúgio de paz, um momento de encontro com Deus e de renovação da esperança. Mais do que uma repetição de palavras, é uma oração viva que transforma o coração e nos aproxima do amor divino. Ao segurarmos os terços nas mãos, seguramos também a mão de Maria, que nos guia com ternura pelo caminho da fé. Por isso, cultivar essa devoção é permitir que a graça de Deus atue em nossa vida de forma constante e profunda.
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2: Irmão, irmã, façamos catequese. Seguindo o Papa Bento XVI, no seu livro sobre o nosso tempo, Deus e o mundo, e sobre Jesus Cristo, diz ele: a história de Jesus é pedagógica, vem de testemunho. As pessoas estavam ali, viveram com Jesus e contaram. Depois alguém escreveu. Então, são obras pedagógicas para ensinar a quem vier depois. O próprio João diz, ao escrever o Evangelho, que ele quer dar um testemunho. Esta é a categoria fundamental pela qual devemos ler. São testemunhos sobre Jesus. O que pretendem é apresentar o próprio Jesus com a sua palavra, sua obra, seu sofrimento. Eles ouviram e depois escreveram. Então, muito mais do que apenas instruir, os quatro evangelhos querem promover o encontro com um acontecimento histórico. Jesus estava lá, existiu. Veio Paulo, mais tarde, escrevendo suas epístolas, ele disse: eu ouvi isto, eu vou falar sobre isso, as minhas conclusões são estas. Então, o Novo Testamento fala ao coração e à inteligência ao mesmo tempo. Cantem comigo.

0: com a Mãe Aparecida, Rede Aparecida de Rádio, Padre Reginaldo Manzotti cantando pra gente essa canção muito linda, Alma de Cristo, oração de Santo Inácio. Agora 1:52.
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2: Sião, Mãe dos Povos. Salmo 86. Salmo dos Filhos de Coré. Cântico. Seus fundamentos estão nos montes santos. O Senhor ama as portas de Sião, mais que todas as tendas de Jacó. Coisas gloriosas se dizem de ti, cidade de Deus. Entre os que me conhecem, mencionarei Raabe e Babilônia. Eis a Filisteia e Tiro, junto com a Etiópia. Todos esses nela nasceram. De Sião se dirá, cada um nela nasceu, e o próprio Altíssimo a consolidou. O Senhor registrará no livro dos povos, todos esses nela nasceram, e dançando cantarão, estão em ti as minhas fontes todas.
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0: Fernando Vignotti. Espírito Santo, 1h57, bom dia, com a Mãe Aparecida, música, fé e missão.
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0: 14h, horário de Brasília.
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0: Com a Mãe Aparecida, onde quer que você esteja, na sintonia, rezando com a gente, louvando e agradecendo ao bom Deus. Ah, mandando um abraço lá para a filha da Edna, lá de Lins, pedindo orações, aguardando sempre, louvando e agradecendo a Deus por tudo na vida dela, na vida da família dela, em especial na vida dela, que está passando por um momento complicado, um momento difícil, mas que com a graça de Deus, né, minha querida Karina, você vai conseguir, viu, sair dessa e com toda certeza continuar a sua vida na alegria, no amor, na paz, na esperança, na fé, viu? Nunca perca a esperança, viu, Karina? E a fé também. Com a graça de Deus, você vai sair desse problema que você está enfrentando. E com toda a intercessão da Mãe Aparecida na sua vida, na sua família, também na sua saúde. Viu, minha irmã? Força aí, Karina. Não desanima não, viu? Obrigado pelo carinho de sempre. Aí, nossa querida, a sua mamãe, a dona Edna, rezando com a gente também sempre. E rezando por você também, viu, minha irmã? Todos nós estaremos rezando por você, tá bom? O José Cláudio, em São José do Rio Preto, rezando conosco. Ele e dona Lucimari estão lá, louvando e agradecendo a Deus por tudo, tudo, tudo. Pela vida deles dois, pela vida da família e de todos os irmãos que rezam conosco.
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0: Tony Alisson cantando pra gente. Eu não esqueço.
1: Não esqueço.
0: Abraçando os nossos irmãos que rezam conosco em Boa Vista, Roraima, pela Rádio Monte Roraima FM. Agora 2:06, 2:06, Padre Vanderlei está de volta com a nossa oração.
2: Olá, meu querido irmão, querida irmã, você que nos acompanha nesse programa com a Mãe Aparecida, sou o Padre Vanderlei, missionário redentorista. Vamos colocar-nos na presença de Deus, rezar, pedir, agradecer e louvar. Estamos no mês de homenagens especiais à Mãe de Deus e Nossa. Somos convidados a voltar o nosso olhar e coração à Virgem Maria, sinal de esperança, amor e ternura para toda a Igreja. O mês de maio nos recorda a beleza da presença materna de Maria em nossa caminhada de fé, sempre nos conduzindo ao encontro com seu Filho Jesus Cristo. Dentro da Igreja, fundamentada nos apóstolos, tendo Pedro como pedra fundamental, rezemos pedindo auxílio da Santíssima Virgem, Mãe de Deus e Nossa. Rezemos. Ó Virgem Maria, Mãe Santíssima e Rainha do Céu, neste mês a Ti consagrado, elevamos nossos corações com amor filial e profunda confiança. Tu que foste escolhida por Deus para gerar o Salvador do mundo, acolhe-nos como Teus filhos e filhas e ensina-nos a viver segundo a vontade do Senhor. Ó Mãe querida, modelo perfeito de fé, humildade e obediência, ajuda-nos a dizer sim a Deus em todos os momentos de nossa vida, mesmo nas adversidades, nas dores e incertezas. Que semelhantes a Ti, saibamos confiar plenamente no amor do Pai e caminhar firmes na esperança que jamais decepciona. Guia nossos passos pelos caminhos do bem e da santidade. Protege nossas famílias, consola os aflitos, fortalece os enfermos e ampara todos aqueles que recorrem à Tua intercessão materna. Ó Mãe do Bom Pastor, conduz-nos sempre a Teu Filho Jesus Cristo, para que, unidos a Ele, possamos viver como verdadeiros discípulos e discípulas missionários. Afasta de nós todo mal, todo desânimo e toda divisão, e faz crescer em nossos corações o amor, a paz e a fraternidade. Recebe, ó Mãe, nossas preces e intenções e apresenta-as a Teu Filho com ternura e misericórdia, e que neste mês dedicado a Ti possamos renovar nossa fé, aprofundar nossa devoção e experimentar a alegria de sermos Teus filhos e filhas. E a Ti, Mãe Santíssima, consagramos nossa vida, nosso lar, nossa caminhada, confiantes de que jamais nos abandonarás. Permaneça conosco, ó Mãe, hoje e sempre, e conduza-nos à alegria eterna, junto do Teu Filho. Amém.
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0: Padre Fábio de Melo e Ziza Fernandes, Porta do Céu.
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0: 2:13.

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1: Padre José Allen chegando com a sua mensagem para o dia de hoje.
2: Caríssimos todos, a paz. É sempre importante a gente ter consciência de que a vida é um aprendizado permanente. Nunca é demais falar sobre isso. Aprender cada dia a viver, não só passar pela vida. A vida plena, cada momento da vida, digamos assim, uma oportunidade, uma lição para a gente aprender a viver, não pelas coisas que passam, mas pela infinita misericórdia de Deus que nos dará a oportunidade depois de vivermos plenamente com Ele, como Maria está vivendo desde que morreu e foi assunta ao céu de corpo e alma. Assim, pensemos, essa vida nesse mundo é passageira. Dura alguns anos, nós temos muitas batalhas a enfrentar, muitos desafios, mas o maior desafio é a gente se converter, para que a gente não viva a vida em função desse tempo que passa, mas para a eternidade que não passa. A vida aqui dura alguns anos, algumas décadas, depois é eterna, nunca mais terá fim. Por isso, pensemos em acumular a felicidade plena, abraçando a cruz com Jesus, assumindo tudo o que Ele ensinou, amando a Deus sobre todas as coisas e o próximo como a nós mesmos. E temos a graça de ter Maria como nossa mãe, modelo educadora, e vemos nela aquele exemplo que nós podemos aprender como um ser humano, a ir conhecendo Deus, seguindo cada vez mais o que Ele nos diz e tomando as atitudes necessárias para que a gente vá se moldando no caminho da fé, da esperança e do amor. Com a bênção de Deus pela intercessão de Maria, sigamos confiantes, hoje e sempre.
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0: da núbia do menino Jesus. Perfeito é quem te criou. 2:19, bom dia. 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
0: Eucaristia. Corpo espiritualizado. Jesus tinha dito: eu sou o pão vivo que desceu do céu. Quem o aceita pela fé, come deste pão e viverá eternamente. Este é o pão que o Pai mandou. Jesus veio tomando corpo e alma no ventre de Maria para ser nosso irmão, nosso rei, nosso mestre, nosso sacerdote. E Cristo continua: eu darei um pão, a Eucaristia, a missa, a comunhão. O pão que eu darei é a minha carne para ser a vida do mundo. Jesus pensava na carne ressuscitada, pois logo depois disse: vocês só entenderão isso quando eu subir para o céu. Isto é, depois que meu corpo ressuscitando se tornar um corpo espiritualizado. Só assim se compreende que numa hóstiazinha esteja presente o corpo do Senhor. Tal será nosso corpo quando ressuscitarmos, um corpo espiritualizado. No domingo de Páscoa, aparecendo aos apóstolos, ele, para provar que não era um fantasma, mas que seu corpo ali estava ressuscitado, comeu peixe e mel. Mas para demonstrar que seu corpo era agora um corpo espiritualizado, ele aparecia e desaparecia onde bem entendesse.
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0: Vera Lúcia, Deus te quer sorrindo, presença real. 2h26, 2h27 quase.
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0: 14h30. 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
0: Com a Mãe Aparecida, Rede Aparecida de Rádio, juntinho de você aí na sua casa, no seu cantinho de oração, louvando e agradecendo a Deus por tudo na sua vida, na vida da sua família. Está rezando conosco nesta madrugada, mais uma com a graça de Deus, o Reginaldo. Ele mora em Santa Maria, no Rio Grande do Sul. Está lá rezando conosco pela nossa Rádio Medianeira FM, pedindo oração pela mãezinha dele, a dona Fátima, pelo irmão dele, o Ronaldo, pelo trabalho dele, ele que está afastado e aos poucos está se recuperando, com a graça de Deus, a proteção e as bênçãos, a intercessão de Nossa Senhora Aparecida. Ô, meu irmão Reginaldo, boa recuperação para você, viu, meu irmão? Que você possa retornar ao seu trabalho, tá bom, meu querido? Com muita saúde, com muita alegria, continuando sempre com fé e esperança na misericórdia do Pai, acreditando sempre e confiando nele e na intercessão de nossa mãe, Maria Santíssima, a Senhora Aparecida. Reginaldo, em Santa Maria, no Rio Grande do Sul, rezando com a gente.
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2h39, porque ele vive na voz de Eugênio Jorge. Linda, linda, linda. Está nas mãos.

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0: José Antônio chegando.
2: Estas palavras encheram de alegria os pagãos, que glorificavam a palavra do Senhor, e todos que estavam destinados à vida eterna aceitaram a fé. Atos dos Apóstolos 13:48. Vivemos em um mundo completamente globalizado. Se, por exemplo, o valor do petróleo sobe como um enorme dominó, as consequências vão acontecendo uma a uma em diversos países, até chegar às nossas vidas, como a alteração do preço dos combustíveis e do gás de cozinha. A globalização ainda não era pauta no mundo bíblico, mas mesmo assim havia algo que deveria ser espalhado a todas as nações, rompendo todas as fronteiras, atingindo povos das mais diversas línguas e culturas. Este algo era nada mais, nada menos do que a poderosa palavra de Deus e a boa nova de que Jesus Cristo é o Senhor. Notícia esta que começou em Jerusalém e dentre o povo judeu, mas que rapidamente alcançou também outros povos, considerados pagãos ou gentios. E quem nos registra esse evangelismo é o livro dos Atos dos Apóstolos. Um exemplo disso é o seu capítulo 13, versículo 48, que nos diz assim: estas palavras encheram de alegria os pagãos, que glorificavam a palavra do Senhor, e todos que estavam destinados à vida eterna aceitaram a fé. Ainda hoje a palavra de Deus continua enchendo de alegria os corações. O nome do Senhor é glorificado em vários idiomas e culturas, inclusive na nossa língua e em nossa cultura. Isto porque alguém trouxe a palavra e a fé cristã consigo, sejam eles missionários ou até mesmo imigrantes e desbravadores desta terra. E de geração em geração, a palavra do Senhor foi sendo vivida e aplicada a tal ponto que hoje é a nossa vez de estar na fé. Esta palavra não pode silenciar em nosso coração. Ela precisa continuar sendo passada adiante. O evangelismo que nos é apresentado em Atos dos Apóstolos continua hoje e cheio de desafios. Sejamos então transmissores da palavra do Senhor para os que estão perto ou longe. Afinal, todos precisam saber que Jesus Cristo é o Senhor. Senhor, louvamos pela palavra que chegou a nós. Mas que esta palavra não encerre em nós, mas que continuemos a levá-la às pessoas ao nosso redor. Por Jesus, amém.
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0: Sueli Façanha, tu és o centro, Senhor, da minha vida. 2h48.
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2: Queridos amigos e amigas ouvintes, estamos aqui para conhecer, para meditar e rezar um pouquinho mais, pedindo a intercessão dos nossos santos de devoção. Os santos nos ensinam, eu, Padre André Gustavo, da Arquidiocese de Aparecida, quero meditar com vocês nesse dia 6 de maio sobre os santos André Kim e seus companheiros mártires. Esses santos foram canonizados por João Paulo II, por ocasião de sua viagem à Coreia, no dia 6 de maio de 1984, data em que se comemora o segundo centenário da chegada do cristianismo à Coreia. André Kim Tae-gon nasceu em 1821, numa família de nobreza coreana, profundamente cristã. Seu pai, por causa das perseguições, havia formado uma igreja particular em sua casa, nos moldes daquelas dos cristãos dos primeiros tempos, para rezarem, pregarem o evangelho e receberem os sacramentos. Tudo funcionou muito bem, até ser denunciado e morto aos 44 anos por não renegar a fé em Cristo. André, nessa ocasião, tinha 15 anos e sobreviveu com os familiares, graças à ajuda dos missionários franceses que os enviaram para a China, onde o jovem se preparou para o sacerdócio e retornou diácono em 1844. Depois, numa viagem perigosa, vivida tanto na ida quanto na volta, num clima de perseguição, foi para Xangai, onde o bispo o ordenou sacerdote. Devido à sua condição de nobre e conhecedor dos costumes e pensamento local, obteve ótimos resultados no seu apostolado de evangelização. Até que, a pedido do bispo, um missionário francês seguiu em comitiva num barco clandestino para um encontro com as autoridades eclesiásticas de Pequim, que aguardavam documentos coreanos a serem enviados ao Vaticano. Nessa ocasião, André e companheiros foram descobertos e presos. Outros da comunidade foram localizados, inclusive os seus parentes. André era um nobre, por isso foi interrogado até pelo rei, no intuito de que renegasse a fé e denunciasse seus companheiros. Como não o fez, foi severamente torturado por um longo período e depois morto por decapitação no dia 16 de setembro de 1846 em Seul, Coreia. Na mesma ocasião foram martirizados 103 homens, mulheres, idosos e crianças, sacerdotes e leigos, ricos e pobres. A partir de então, a jovem igreja coreana floresceu com seus mártires. Rezemos pelos méritos dos santos mártires, que possamos estar sempre unidos a Cristo, para que, com sabedoria e ardor, levemos a verdade àqueles a quem o Senhor nos confiou. Rezemos também pela evangelização no continente asiático, que os cristãos e cristãs que lá vivem não se cansem de difundir a boa nova, apesar das dificuldades e perseguições que ainda enfrentam. Santo André Kim e companheiros mártires, rogai por nós.
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10: 3 horas, horário de Brasília.
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10: Com a Mãe Aparecida, abraçando os nossos irmãos e irmãs que rezam conosco, a Auricele Vasconcelos, lá em Portugal, rezando por ela e por toda a família. O Roberto Cabreira, em Divinópolis, está trabalhando, rezando por ele, pela esposa Dona Simone, o Daniel e Yasmin, que são os filhos, rezando por todos os nossos irmãos e irmãs. O Ayrton rezando conosco também, louvando e agradecendo a Deus por tudo. A Elaine, em São Paulo, Paulo, lá no Jardim Nordeste, capital paulista, rezando com a gente por ela, pela família, pelos vivos e também pelos falecidos da família dela. O nosso irmão Ademir Martins, nosso querido irmão em Jandaia do Sul, lá no Paraná, caminhoneiro, tá lá rezando conosco. Deus abençoe todos os caminhoneiros, em especial meu irmão Orlando Martins. A família Martins é todo mundo da estrada, né? Léo Ademir, um abraço, meu irmão querido, aí em Jandaia do Sul, rezando com a gente. Quem reza conosco também, o nosso José João, lá em Palhoça, Santa Catarina, pedindo por ele e pela família. O Valdemar também rezando com a gente, pedindo as bênçãos da manhã Aparecida. O Serginho, FM, locutor, rezando conosco, tá lá em Aracaju, nos ouvindo pela Rádio Cultura 107 FM, louvando e agradecendo ao bom Deus por tudo na vida dele, na vida de toda a família. Do filho João Gabriel, o nosso povoado lá de Bonfim, em Divina Pastora, a irmã dele, a Joana D'Arco, irmão, sobrinhos, sobrinhas, toda a família rezando conosco. E o Jonas Eliseu também, em Ipatinga, Minas Gerais, rezando pela dona Eliana, pela Joyce, pelo Eduardo, que são os filhos, por todos os irmãos e irmãs lá em Ipatinga, rezando conosco, pedindo as bênçãos da Mãe Aparecida por todos os nossos irmãos e irmãs. A Almira está lá em Ipatinga também, rezando com a gente, louvando e agradecendo a Deus por tudo e por todos. Agora 3:02.
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11: Meu Jesus,

que a minha vida seja transformada. Amém. Hoje, dia 6 de maio, a liturgia nos oferece o Evangelho de João, capítulo 15, versículos 1 a 8. Jesus disse a seus discípulos: Eu sou a videira verdadeira e meu Pai é o agricultor. Todo ramo que em mim não dá fruto, ele o corta. E todo ramo que dá fruto, ele o limpa para que dê mais frutos ainda. Permanecei em mim e eu permanecerei em vós. Como o ramo não pode dar fruto por si mesmo se não permanecer na videira, assim também vós não podereis dar fruto se não permanecerdes em mim. Eu sou a videira e vós os ramos. Aquele que permanece em mim e eu nele, esse produz muito fruto, porque sem mim nada podeis fazer. Na Bíblia, a imagem da vinha é muito comum para designar Israel. Provavelmente o texto mais famoso nesse sentido é o Cântico da Vinha. Jesus, contudo, utiliza a imagem de uma videira singular para designá-lo, além de associá-la ao Pai, que é o agricultor, e aos ramos, que são os discípulos e discípulas. Há uma insistência grande no verbo permanecer, para designar a urgência de uma comunhão unitiva e total dependência entre os ramos e a videira. Só há vida e produção de fruto se o ramo estiver coligado com a videira. Esse é o principal acento que Jesus dá: a produção de bons frutos para a glória de Deus. Por isso, os ramos devem ser limpos e podados. É a palavra de Deus que nos purifica. Os que não produzem frutos são cortados e lançados fora. Eles secam e só servem para fazer fogo nas casas dos agricultores. A permanência em Cristo é também a certeza de que podemos contar com Ele. Nossa oração será ouvida por causa de Jesus Cristo, intercessor junto ao Pai.

Figueira e vós os ramos. Aquele que permanece em mim e eu nele, esse produz muito fruto, porque sem mim nada podeis fazer. O Senhor nos convida a sermos praticantes da palavra. Neste momento, vamos dispor o nosso coração para a vivência de Sua palavra.

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2: Hoje, dia 6 de maio, nós vamos conhecer a história de Evódia e Sintique, lideranças da comunidade de Filipos. Na comunidade cristã de Filipos havia muitas lideranças femininas, e os Atos dos Apóstolos relatam como essa comunidade ela foi fundada, cresceu a partir da conversão de Lídia e também suas companheiras. Isso aconteceu durante a segunda viagem missionária de Paulo. E na carta aos Filipenses, Paulo exorta duas dessas líderes a se reconciliarem, e ele escreve: peço a Evódia e a Sintique que façam as pazes no Senhor. Não sabemos o motivo que levou essas duas a se estranharem na vida comunitária, mas todos sabemos que muitas vezes, até hoje, brigas por motivos fúteis podem levar uma comunidade a se dividir. Então, por isso mesmo, Paulo pediu encarecidamente que essas duas fizessem as pazes. O nome Evódia significa a que escolhe um bom caminho. E Sintique significa encontro. Então, de certo modo, Paulo, no seu pedido, sugeriu que as duas levassem a sério o significado de seus próprios nomes. Elas deveriam descobrir o bom caminho para se encontrarem e se reconciliarem. Então, na carta aos Filipenses, Paulo diz que Evódia e Sintique trabalharam com ele, ajudando na luta pelo Evangelho junto com os outros companheiros da equipe. E as duas foram tão importantes nesse trabalho de evangelização que os seus nomes já estão no livro da vida. Elas ajudaram na luta pelo Evangelho junto com Clemente e outros colaboradores. E todos os nomes estão no livro da vida. Você pode conferir.

0: Jesus, meu Deus humano, na voz do Padre Fábio de Melo. Agora 3:28 com a Mãe Aparecida, música, fé e missão.
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2: Bem-vindo, bem-vinda à Escola de Maria, a melhor e mais perfeita discípula da palavra. Querido irmão, querida irmã, sempre um prazer, uma grande alegria acolher você na Escola de Nossa Senhora, a Escola de Maria, que é para nós um sinal de Deus. Aqui nós aprendemos, aqui nós estudamos, aqui nós rezamos. E Nossa Senhora é sempre a primeira a nos receber. Maria nos recebe em seu coração imaculado, em seu coração aberto. Todos os gestos de Maria nos apontam para Jesus. Na Virgem Maria, tudo se refere a Cristo e dele depende. Por isso, nós continuaremos nossa meditação sobre Nossa Senhora Rainha e hoje falaremos sobre as devoções que os papas, ao longo da história, tiveram para com este título especial de Nossa Senhora. Queremos fazer memória do saudoso São João Paulo II, que durante o seu pontificado se consagrou ao Imaculado Coração de Maria e assumiu por lema Totus Tus, todo seu, se referindo a Nossa Senhora. São João Paulo II, durante todo o seu pontificado, fez vários atos de oração e de consagração a Nossa Senhora Rainha, mostrando à Igreja o poder e a simplicidade daquela que é a Mãe de Jesus. Sabendo que em Nossa Senhora tudo se refere a Cristo e tem esta dependência dele, percebemos que Maria é Rainha por seu Filho, por Jesus, o verdadeiro Rei. Na Bíblia, nós recordamos aquela passagem onde Pilatos interroga Jesus durante a sua prisão: és por acaso o Rei? E Jesus responde: se eu fosse rei deste mundo, os meus servos pelejariam para que eu não fosse entregue, mas o meu reino não é deste mundo. Desta forma, percebemos que o reinado de Jesus é um reinado sobrenatural, vai além desta vida, um reinado que é eterno e garantido por Deus. Assim, nós lembramos também o Papa Bento XVI, na audiência geral de 22 de agosto de 2012, onde tratou sobre o reinado de Maria, um reinado que não é deste mundo, mas um reinado que tem suas raízes na figura e na pessoa do próprio Jesus. Maria é assumida por Deus, é assumida de corpo e alma no céu, assunta ao céu, e lá é coroada pela Santíssima Trindade. A mesma mãe, cheia de humildade, é também a rainha que nos protege e nos auxilia. Temos uma rainha que nos conduz ao verdadeiro rei, que é Deus. E que este reinado seja o sentido de nossa vida, de nosso coração. Estamos chegando no final deste nosso encontro. Desejo a você muitas bênçãos, que você continue a pesquisar, a estudar sobre Nossa Senhora com estes títulos especiais apresentados a você aqui na Escola de Maria. Se Deus quiser, teremos o nosso próximo encontro. Fiquem com Deus.

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6: 3:38. 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
6: Com a Mãe Aparecida, Rede Aparecida de Rádio. Já daqui a 22 minutos, o nosso Santo Terço Mariano. E você, meu irmão, minha irmã, rezando com a gente.
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Andréia cantando pra gente o céu é para ti. Agora 10 minutinhos faltando para o início do nosso Santo Terço Mariano. 10 minutinhos faltando para as 4 da manhã. 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
1: Bom dia, meu amigo, minha amiga. Um velho soldado, aposentado e cansado das guerras, decidiu queimar todas as armas que tinha. No meio das armas havia uma corneta que suplicou para que o soldado não a queimasse. A corneta dizia que não era arma nem instrumento de matar ou ferir, bastando olhar para ela para perceber, e assim não merecia tal castigo. O soldado então respondeu: "Você merece o maior dos castigos, e por isso vou queimá-la primeiro. Pois já que você não presta para lutar, acabou servindo para atiçar os homens a matarem-se uns aos outros." E assim, queimou a corneta. Devemos ter cuidado com nossa língua e com nossos comportamentos. Devemos ainda perceber o comportamento e as palavras daqueles que nos cercam, já que muitas pessoas, aparentemente inofensivas ou fracas, são capazes de criar grandes intrigas, mal-entendidos, fofocas e desavenças. Infelizmente, bastam algumas atitudes erradas para que uma confusão comece. E não são poucas as pessoas que iniciam um incêndio e sentam-se para ver o circo pegar fogo, eximindo-se de responsabilidade. Na história de hoje, podemos aprender duas coisas. A primeira é: será que estou sendo como essa corneta e criando confusões por onde passo? Será que estou, mesmo sem querer, semeando intrigas por atitudes erradas? O outro ensinamento é: devemos prestar atenção nas pessoas que agem assim. Muitas vezes, uma arma que é capaz de ferir não se manifesta até que alguém, com palavras erradas, incita a discórdia. Será que nós nos deixamos levar por qualquer palavra e tomamos atitudes de rompante antes de procurarmos saber o que realmente aconteceu? Que nós sejamos capazes de perceber e evitar sermos manipulados e de não manipularmos as pessoas. Um grande abraço e até o nosso próximo encontro.
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3: 4 horas, horário de Brasília.
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3: Com a Mãe Aparecida, Rede Aparecida de Rádio. O nosso momento de oração, última hora do programa Com a Mãe Aparecida, momento de rezarmos o Santo Terço. A oração do Santo Terço que tanto agrada a Nossa Mãe Santíssima. Obrigado a você, meu irmão, que nos acolhe na sua casa, no seu trabalho. A você, meu irmão, que está aí na estrada rezando conosco, louvando e agradecendo. A você, meu irmão, que já está 4 horas da manhã na lida da roça. Cuidando da criação, já tirando leite, cuidando daquilo que o Senhor lhe concedeu e que você cuida com tanto carinho, com tanto amor. Obrigado a você, meu irmão, que reza conosco por uma das nossas rádios parceiras, rádios que integram a Rede Aparecida de Rádio. Eu não sei como você está vivendo. Eu não sei qual a situação que você está enfrentando, mas nós estamos rezando por você, pela sua família, rezando pelos irmãos enfermos, nos hospitais, nas casas de repouso, os nossos irmãos e irmãs, aqueles que tanto nos ensinaram e continuam nos ensinando, nos asilos, nas casas de repouso. Iniciemos o nosso Santo Terço no dia de hoje, rezando por essas pessoas, os nossos avós, muitos já não têm mais. Rezemos por eles, pela alma deles. E para você, meu irmão, que tem aí o seu vovô, a sua vovó no dia de hoje, reze por eles, reze por você, porque rezando por eles, você está rezando por você também. Iniciemos o Santo Terço de hoje.

0: Divino Jesus, nós vos oferecemos este terço que vamos rezar, meditando nos mistérios da vossa redenção. Concedei-nos, por intercessão da Virgem Maria, Mãe de Deus e Nossa Mãe, as virtudes que nos são necessárias para bem rezá-lo e a graça de ganharmos as indulgências desta santa devoção. Oferecemos particularmente, em desagravo dos pecados cometidos contra o Santíssimo Coração de Jesus e o Imaculado Coração de Maria, pela paz do mundo, pela conversão dos pecadores e pelas almas do purgatório, pelas intenções do Santo Padre o Papa Leão, pelo aumento e santificação do clero, pela santificação das famílias, pelas missões, pelas vocações, pelos nossos doentes e por todo o povo brasileiro. Professemos a nossa fé. Creio em Deus Pai Todo-Poderoso, Criador do céu e da terra, e em Jesus Cristo, seu único Filho, nosso Senhor, que foi concebido pelo poder do Espírito Santo, nasceu da Virgem Maria, padeceu sob Pôncio Pilatos, foi crucificado, morto e sepultado, desceu à mansão dos mortos, ressuscitou ao terceiro dia, subiu aos céus, está sentado à direita de Deus Pai Todo-Poderoso, donde há de vir a julgar os vivos e mortos. Creio no Espírito Santo, na Santa Igreja Católica, na comunhão dos santos, na remissão dos pecados, na ressurreição da carne, na vida eterna. Amém. Rezemos juntos, irmãos, a oração que o próprio Jesus nos ensinou, nosso Salvador e Redentor, a chamar a Deus de Pai nosso que estais nos céus. Santificado seja o vosso nome, venha a nós o vosso reino, seja feita a vossa vontade, assim na terra como no céu.
1: O pão nosso de cada dia nos dai hoje. Perdoai as nossas ofensas, assim como nós perdoamos a quem nos tem ofendido. E não nos deixeis cair em tentação, mas livrai-nos do mal. Amém.
0: Ave Maria, cheia de graça, o Senhor é convosco. Bendita sois vós entre as mulheres, e bendito é o fruto do vosso ventre, Jesus.
1: Santa Maria, Mãe de Deus, rogai por nós, pecadores, agora e na hora de nossa morte. Amém.
0: Ave Maria, cheia de graça, o Senhor é convosco. Bendita sois vós entre as mulheres, e bendito é o fruto do vosso ventre, Jesus.
1: Santa Maria, Mãe de Deus, rogai por nós, pecadores, agora e na hora de nossa morte. Amém.
0: Ave Maria, cheia de graça, o Senhor é convosco. Bendita sois vós entre as mulheres, e bendito é o fruto do vosso ventre, Jesus.
1: Santa Maria, Mãe de Deus, rogai por nós, pecadores, agora e na hora de nossa morte. Amém.
0: Glória ao Pai, ao Filho e ao Espírito Santo, como era no princípio, agora e sempre. Amém. Ó meu bom e amado Jesus, perdoai-nos, livrai-nos do fogo do inferno, levai as almas todas para o céu e socorrei principalmente aquelas que mais precisarem da vossa infinita misericórdia. E nós acolhemos a você, nossos irmãos e irmãs em Cristo, que rezam conosco no dia de hoje. Obrigado a você, meu irmão, que reza com a gente na sua casa, no seu trabalho. O Rubens Aparecido, Rubão, lá em Itapurã, no sítio Santa Terezinha, rezando conosco. Lá em Santa Terezinha, rezando com a gente. Itapurã, Mato Grosso do Sul, por ele e por toda a família. O Vander Gino, em Suzano, São Paulo, também louvando e agradecendo a Deus pela vida e saúde dele. E todos que estão rezando o Santo Terço. O Paulo Sapateiro, lá em Nova Russas, no Ceará, rezando conosco. O Antônio, na zona norte da capital paulista, na Vila Brasilândia, rezando por ele, pela família, pelos amigos. Que a Mãe Aparecida abençoe a todos nós, também a toda a família, lá na cidade de Simão Dias, no Sergipe. A dona Cleusa, em Bom Jesus da Lapa, rezando conosco, louvando e agradecendo a Deus por tudo. Aos nossos irmãos pela Rádio Bom Jesus FM 98.1, que rezam conosco também. O nosso irmão Edson de Ceilândia, lá rezando por ele, pelo filho Alberto, pela saúde dele e de toda a família. A dona Cleusa em Curvelo, rezando por ela e pela família. Seu Jorge Teruel em Votorantim, rezando por ele e pela família. O Anderson em Franca, louvando e agradecendo a Deus por tudo na vida dele e da família dele. O Dito Delário em Poços de Caldas também reza conosco, louvando e agradecendo. Luciano Francisco de Votorantim, São Paulo, pedindo por ele, pela família e também para o amigo Jorge Teruel. O Paulo Corretor, em Lagoa Santa, Minas Gerais, rezando pelo filho Thalisson, rezando por todos os nossos irmãos e irmãs. O Jorge Pimenta, em Águia Branca, no Espírito Santo. A Márcia, o nosso querido irmão Sérgio, rezando com a gente. E o Lucas, seu Paulo e dona Lúcia, em Indaial, Santa Catarina. E hoje é aniversário da mamãe do Sérgio, a dona Traut, em 89 anos. Que Deus abençoe, viu, dona Traut? Que a senhora tenha muita saúde, muita paz, muita alegria no meio desse povo todo querido aí de Indaial, Santa Catarina, especialmente da família da senhora, viu? Que a Mãe Aparecida lhe abençoe e lhe cubra com seu manto sagrado. Muita saúde, muita paz a dona Traut, ao seu Paulo, a dona Lúcia, a toda a família. Hoje é festa em Indaial, Santa Catarina, né, Sergião? Dá um beijo na mamãe aí por nós, viu? Louvando e agradecendo a Deus também o Otávio Augusto, rezando por ele.

0: por aqueles o qual eu rezo todos os dias, os meus irmãos enfermos. Quero rezar hoje especialmente para nosso Brasil, né? Estamos passando as dificuldades difíceis, né? No trabalho, na indústria. Não só eu, mas muitos outros amigos também, né? Estão necessitados muito das bênçãos de Deus e de Maria. E rezar também pelos meus irmãos devotos da Mãe Aparecida, que estão sempre ligados com o rádio de manhã cedo, ouvindo o seu terço, as nossas orações, né, iniciais do dia. Rezar pelos meus amigos francanos, que cada dia que passa está aumentando.
1: Graças a Deus.
0: Então, eu estou vendo que estão todos eles, né, na preocupação de encontrar um dia a glória de Deus, e que Jesus deixa sobre todos nós, sobre todos os nossos irmãos devotos da Mãe Aparecida, e que Jesus tenha compaixão e misericórdia, que nos traga a paz para o mundo inteiro, para que cessem essas guerras, que não tem definição nenhuma, né, para destruir vidas, e que Jesus tenha compaixão e misericórdia de todos nós, e que Nossa Senhora, que é a nossa mãe, rainha e padroeira do Brasil, Nossa Senhora Aparecida, que desça suas bênçãos sobre todos nós.
1: Amém. Vamos louvar e agradecer a Deus, contemplando o nosso primeiro mistério glorioso, nesta quarta-feira dedicada à mãe, a nossa mãe do perpétuo socorro.

0: Pai nosso que estais nos céus, santificado seja o vosso nome. Venha a nós o vosso reino, seja feita a vossa vontade, assim na terra como no céu.
1: O pão nosso de cada dia nos dai hoje, perdoai as nossas ofensas, assim como nós perdoamos a quem nos tem ofendido. E não os deixeis cair na tentação, mas livrai-nos do mal. Amém.
0: Ave Maria, cheia de graça, o Senhor é convosco. Bendita sois vós entre as mulheres, e bendito é o fruto do vosso ventre, Jesus.
1: Santa Maria, Mãe de Deus, rogai por nós, pecadores, agora e na hora de nossa morte. Amém.
0: Ave Maria, cheia de graça, o Senhor é convosco. Bendita sois vós entre as mulheres, e bendito é o fruto do vosso ventre, Jesus.
1: Santa Maria, Mãe de Deus, rogai por nós, pecadores, agora e na hora de nossa morte. Amém.
0: Ave Maria, cheia de graça, o Senhor é convosco. Bendita sois vós entre as mulheres, e bendito é o fruto do vosso ventre, Jesus.
1: Santa Maria, Mãe de Deus, rogai por nós, pecadores, agora e na hora de nossa morte. Amém.
0: Ave Maria, cheia de graça, o Senhor é convosco. Bendita sois vós entre as mulheres, e bendito é o fruto do vosso ventre, Jesus.
1: Santa Maria, Mãe de Deus, rogai por nós, pecadores, agora e na hora de nossa morte. Amém.
0: Ave Maria, cheia de graça, o Senhor é convosco. Bendita sois vós entre as mulheres, e bendito é o fruto do vosso ventre, Jesus.
1: Santa Maria, Mãe de Deus, rogai por nós, pecadores, agora e na hora de nossa morte. Amém.
0: Ave Maria, cheia de graça, o Senhor é convosco. Bendita sois vós entre as mulheres, e bendito é o fruto do vosso ventre, Jesus.
1: Santa Maria, Mãe de Deus, rogai por nós, pecadores, agora e na hora de nossa morte. Amém.
0: Ave Maria, cheia de graça, o Senhor é convosco. Bendita sois vós entre as mulheres, e bendito é o fruto do vosso ventre, Jesus.
1: Santa Maria, Mãe de Deus, rogai por nós, pecadores, agora e na hora de nossa morte. Amém.
0: Ave Maria, cheia de graça, o Senhor é convosco. Bendita sois vós entre as mulheres, e bendito é o fruto do vosso ventre, Jesus.
1: Santa Maria, Mãe de Deus, rogai por nós, pecadores, agora e na hora de nossa morte. Amém.
0: Ave Maria, cheia de graça, o Senhor é convosco. Bendita sois vós entre as mulheres, e bendito é o fruto do vosso ventre, Jesus.
1: Santa Maria, Mãe de Deus, rogai por nós, pecadores, agora e na hora de nossa morte. Amém.
0: Ave Maria,

0: cheia de graça, o Senhor é convosco. Bendita sois vós entre as mulheres, e bendito é o fruto do vosso ventre, Jesus.
1: Essa última Santa Maria, Eduardo, eu quero rezar por aqueles que estão neste momento em estado difícil de saúde, né? Eu tenho um amigo meu que está quase em estado terminal. Que Jesus, Nossa Senhora, vos abençoe, que tenha uma boa Páscoa diante de Jesus e de Maria. Santa Maria, Mãe de Deus, rogai por nós, pecadores, agora e na hora de nossa morte. Amém.
0: Glória ao Pai, ao Filho e ao Espírito Santo.
1: Assim como era no princípio, agora e sempre. Amém. Ó meu bom Jesus, perdoai-nos, livrai-nos do fogo do inferno. Levai as almas todas para o céu. Socorrei principalmente aquelas que mais precisarem da vossa divina misericórdia.
0: Nossa Senhora de Fátima,
1: rogai por nós.
0: Santa Rita de Cássia,
1: rogai por nós.
0: Nossa Senhora do Perpétuo Socorro,
1: rogai por nós. Glorioso São José, que hoje é quarta-feira, rezamos todas as quarta-feiras por São José, que é o protetor das famílias.
0: Rogai por nós. Senhora Aparecida, Mãe, Rainha e Padroeira do Brasil,
1: rogai por nós que recorremos a vós.
0: Seu Joaquim, meu querido irmão, muito obrigado, viu, por ter rezado conosco. Uma semana abençoada para o senhor, para Dona Maria Divina, para todos aí. Fique com Deus.
1: Muito obrigado, Eduardo, para você também e por todos os nossos irmãos devotos da Mãe Aparecida.
0: Salve Maria.
1: Salve Maria.

0: uma mãe Aparecida rezando conosco, louvando e agradecendo ao bom Deus. O nosso querido irmão Evânio tá lá rezando com a gente. Salve Maria, salve Maria. Tá lá de Vila Pedras, capela no Sergipe, rezando por ele, pela família, pelas almas e por todos os colaboradores da Escola José Menezes. Rezando conosco também o Sebastião da Silva, no bairro dos Campos, rezando por ele, pela família e amigos. O nosso Marcial de Pindamonhangaba, rezando por ele, pela dona Isaura, que é a mamãe, pelos filhos, neta, netos, por todos e pela aposentadoria dele também. Rezando conosco, louvando e agradecendo a Deus, o Adriano Gebara, nosso irmão querido lá em Bauru, rezando por ele, pela família, louvando e agradecendo a Deus por tudo, né, Adriano? Rezando pela aposentadoria dele também, o nosso querido Adriano Gebara, lá em Bauru, rezando conosco, louvando e agradecendo ao bom Deus, o Sérgio Garcia, rezando por eles, pedindo saúde, paz e prosperidade, proteção divina, por ele e pela família, louvando e agradecendo ao nosso bom Deus, o Sebastião Reis, de Materlândia, Minas Gerais, pedindo oração por ele e por toda a família e por todas as famílias também, rezando conosco, Cláudio Ney, de Poço Fundo, Minas Gerais, orando, rezando pela filha dele, a Iris, pelo filho Iago, por toda a família. O Almir Castro, em Jundiaí, rezando conosco, tá lá terminando mais um dia de diálise, agradecendo e rezando junto com a mãe Aparecida. Amém, meu irmão. A Nilva Militão, em Juiz de Fora, rezando por ela e pela família. O nosso irmão querido, Reginaldo Guimarães, lá em Batatais, rezando por ele e pela família, rezando, tá trabalhando, ele e os colegas, pedindo as bênçãos da mãe Aparecida, nos ouvindo pela rádio Claretianas FM, a 105.7, deixando lá Batatais limpinha, limpinha, para quando o povo acordar, né, meu querido Reginaldo, tá todo mundo aí, ó, de boinha, graças a Deus. A Maria Elza em Ananindeua, Hélio Manuel, pedindo bênçãos à mãe Aparecida por eles dois, pela vida e saúde deles, pela vida e saúde de toda a família. Louvando e agradecendo também o nosso, deixa eu ver aqui, a Inês. A Inês, ela está em Indaial, Santa Catarina, rezando com a gente, por ela e por toda a família também. Paulo Sérgio e a Márcia, em Franca, São Paulo, rezando conosco, por eles, pela família, pelas meninas, que são as filhas, pelos genros. Paulo Sérgio, que está lá essa hora já se preparando para sair para o trabalho, pedindo as bênçãos da mãe Aparecida por ele e por todos os irmãos e irmãs. E quem reza conosco é o Jauri, lá em Matinhos, no Paraná, litoral paranaense, rezando conosco. Bom dia, Jauri!
1: Bom dia, Eduardo. Seja bem-vindo à minha casa. Amém. Salve Maria.
0: Salve Maria. E hoje nós rezamos por quem, meu irmão?
1: Bom, eu sempre rezo agradecendo a Deus pela vida. Bendito Senhor Joaquim, por mais uma oportunidade que nós temos de se converter, né? Pedir que aumente a minha fé cada vez mais. Rezo por minha família, a minha esposa Leila, ela que é um lindo presente de Deus na minha vida. Reza pelos meus filhos e seus familiares que estão lá em Dourados, pelos meus parentes que têm um pouco em Pato Branco, e depois no resto do Brasil, até fora do Brasil já. Minha sobrinha mora nos Estados Unidos, rezo por elas, pela gestação do sétimo neto, que está já para o sexto mês, está entrando no sexto mês lá em Dourados, que se Deus quiser, nós vamos estar lá em agosto para acompanhar o nascimento. Amém. Rezo por você, Eduardo, você que é nosso, que tem lindas palavras, que a gente se emociona ouvindo você falar, e eu sempre repito, suas palavras são as minhas, porque eu não tenho esse dom que você tem. Rezo pro seu Amarildo, meu amigo de Ponta Grossa, a Lu e o Valdir, seu Fiola, a sua família, dona Maria de Brotas, a dona Marita, em nome desses que eu falei, todos os irmãos que mandam mensagem para você, que estão nessa forte e grande corrente de oração, onde uns rezam pelos outros. E rezo para minha cunhada Cláudia, que mora com a nós, também para o seu trabalho, por todos os trabalhadores que, de uma forma direta e indireta, nos ajudam a bem viver aqui a nossa melhor idade. Graças a Deus temos saúde. Rezo por todos os irmãos que estão no terço da mão. E vamos rezar.
0: E vamos rezar, louvar e agradecer a Deus por tudo. Pai nosso que estás nos céus, santificado seja o vosso nome. Venha a nós o vosso reino, seja feita a vossa vontade, assim na terra como no céu.
1: O pão nosso de cada dia nos dai hoje, perdoai as nossas ofensas, assim como nós perdoamos a quem nos tem ofendido. E não nos deixeis cair em tentação, mas livrai-nos do mal. Amém.
0: Ave Maria, cheia de graça, o Senhor é convosco. Bendita sois vós entre as mulheres, e bendito é o fruto do vosso ventre, Jesus.
1: Santa Maria, Mãe de Deus, rogai por nós, pecadores, agora e na hora de nossa morte. Amém.
0: Ave Maria, cheia de graça, o Senhor é convosco. Bendita sois vós entre as mulheres, e bendito é o fruto do vosso ventre, Jesus.
1: Santa Maria, Mãe de Deus, rogai por nós, pecadores, agora e na hora de nossa morte. Amém.
0: Ave Maria, cheia de graça, o Senhor é convosco. Bendita sois vós entre as mulheres, e bendito é o fruto do vosso ventre, Jesus.
1: Santa Maria, Mãe de Deus, rogai por nós, pecadores, agora e na hora de nossa morte. Amém.
0: Ave Maria, cheia de graça, o Senhor é convosco. Bendita sois vós entre as mulheres, e bendito é o fruto do vosso ventre, Jesus.
1: Santa Maria, Mãe de Deus, rogai por nós, pecadores, agora e na hora de nossa morte. Amém.
0: Ave Maria, cheia de graça, o Senhor é convosco. Bendita sois vós entre as mulheres, e bendito é o fruto do vosso ventre, Jesus.
1: Santa Maria, Mãe de Deus, rogai por nós, pecadores, agora e na hora de nossa morte. Amém.
0: Ave Maria, cheia de graça, o Senhor é convosco. Bendita sois vós entre as mulheres, e bendito é o fruto do vosso ventre, Jesus.
1: Santa Maria, Mãe de Deus, rogai por nós, pecadores, agora e na hora de nossa morte. Amém.
0: Ave Maria, cheia de graça, o Senhor é convosco. Bendita sois vós entre as mulheres, e bendito é o fruto do vosso ventre, Jesus.
1: Santa Maria, Mãe de Deus, rogai por nós, pecadores, agora e na hora de nossa morte. Amém.
0: Ave Maria, cheia de graça, o Senhor é convosco. Bendita sois vós entre as mulheres, e bendito é o fruto do vosso ventre, Jesus.
1: Santa Maria, Mãe de Deus, rogai por nós, pecadores, agora e na hora de nossa morte. Amém.
0: Ave Maria, cheia de graça, o Senhor é convosco. Bendita sois vós entre as mulheres, e bendito é o fruto do vosso ventre, Jesus.
1: Santa Maria, Mãe de Deus, rogai por nós, pecadores, agora e na hora de nossa morte. Amém.
0: Ave Maria, cheia de graça, o Senhor é convosco. Bendita sois vós entre as mulheres, e bendito é o fruto do vosso ventre, Jesus.
1: Santa Maria, Mãe de Deus, rogai por nós, pecadores, agora e na hora de nossa morte. Amém.
0: Glória ao Pai, ao Filho e ao Espírito Santo.
1: Assim como era no princípio, agora e sempre. Amém. Ó meu bom Jesus, perdoai-nos, livrai-nos do fogo do inferno, levai as almas todas para o céu e socorrei principalmente aos que mais precisarem da vossa infinita misericórdia.
0: Nossa Senhora do Rocio, padroeira do estado do Paraná,
1: rogai por nós.
0: Santo Afonso Maria de Ligório,
1: rogai por nós. São Domingos Sábio, né, que hoje é o dia dele, é o santo do dia.
0: Rogai por nós. Senhora Aparecida, Mãe, Rainha e Padroeira do Brasil,
1: rogai por nós que recorremos a vós.
0: Jauri, meu irmão querido, obrigado por ter rezado conosco. Uma semana abençoada a você e a toda a família. Fique com Deus.
1: Amém, Eduardo. Mais uma vez, obrigado pela esse grande presente. E salve Maria.
0: Salve Maria.

0: nós acolhemos a você, meu irmão, minha irmã, você que reza conosco aí na sua casa, no seu cantinho de oração, a Eliete lá em Curvelo, rezando por ela, pela família, pela Rádio Centro Minas FM, nossa grande parceira, e ela reza hoje também pela família, irmãs, tias, primas, sobrinhos, afilhados, que são mães também, pelas mães que perderam seus filhos ou estão na prisão, pela alma da mãe dela, avós que já estão na eternidade, e por todas as mamães do mundo inteiro. Nós que estamos vivendo, né, a semana aí das mães, dia 10, dia das mães, bem próximo, rezando por elas, né, Eliete? Obrigado pela lembrança, viu, minha irmã? Rezando conosco também o Luciano de Aracaju, pedindo por ele e pela família, o Leleu em Pedregulho, São Paulo, rezando pelos filhos, o Mateus e o Tiago, pela irmã dele e os filhos dela, por todos os irmãos do Santo Terço, o Rafael Cunha, em Itabaiana, no Sergipe, por ele e pela Verinha, a nossa irmã querida Marta em Valinhos, rezando por ela e pela família, louvando e agradecendo a Deus também, o Mauro Batista, que está em Barretos, rezando por ele e pela família, o nosso irmão querido Tiãozinho do ônibus, lá em Dom Viçoso, rezando e pedindo que a mãezinha Aparecida passe à frente em tudo, tudo, tudo na vida dele, da família e dos amigos. A Rosa em Imutaba, rezando com a gente também, pedindo por ela, pela família, pela vida do irmão dela também, por todos da família dela, louvando e agradecendo a Deus. A Cristiane e o Antônio em Fátima do Sul, rezando por eles dois, pela vida e saúde deles, e também por todos que estejam em oração. O nosso irmão em Mococa, o Vicente Fonseca, rezando pelas filhas, netos, genros, por todos e por uma cirurgia que ele vai ter que fazer também. Louvando e agradecendo a Deus, em Santa Bárbara do Oeste, o Osmair, rezando por ele e pela família, o Rui Tomé em Quirinópolis, Goiás, louvando e agradecendo ao bom Deus. O Francisco Anselmo em Aracaju, no Sergipe, a Adalgisa também em Aracaju, no Sergipe, Dona Maria de Jesus Passo, Aparecida, rezando conosco também, o nosso irmão Arlindo Canal, lá em Cachoeiro de Itapemirim, rezando por ele, ele e Dona Lucineide, rezando por eles dois, pelos filhos, pelo trabalho deles. E quem reza conosco são os nossos irmãos lá no Mato Grosso do Sul, Adailto e Dileuza. Bom dia, meus irmãos.
1: Bom dia.
0: Tudo
1: hoje
0: bem?
1: É só eu.
0: Ah, hoje é só tu. Graças a Deus, tá aí tomando conta da família inteira? Ou a dona Edileuza? Ou a dona Edileuza tá dormindo um pouquinho mais?
1: Tá quase acordando já.
0: Adailto, meu irmão, hoje nós rezamos por quem?
1: Vamos rezar para todos nós, agradecer a Deus por mais um dia, mais uma noite de sono. Pedir a Deus que nos abençoe esse restinho de semana.
0: Para todo mundo, né?
1: Isso.
0: Tá bom, meu irmão. Pelos filhos, pelos netos, pela mãezinha, pela alma do seu pai também. Por todo mundo. Vamos rezar e agradecer. Pai nosso que estás nos céus, santificado seja o vosso nome, venha a nós o vosso reino, seja feita a vossa vontade, assim na terra como no céu.
1: O pão nosso de cada dia nos dai hoje, perdoai as nossas ofensas, assim como nós perdoamos a quem nos tenha ofendido. Não os deixeis cair em tentação, mas livrai-os do mal. Amém.
0: Ave Maria, cheia de graça, o Senhor é convosco. Bendita sois vós entre as mulheres, e bendito é o fruto do vosso ventre, Jesus.
1: Santa Maria, Mãe de Deus, rogai por nós, os pecadores, agora e na hora de nossa morte. Amém.
0: Ave Maria, cheia de graça, o Senhor é convosco. Bendita sois vós entre as mulheres, e bendito é o fruto do vosso ventre, Jesus.
1: Santa Maria, Mãe de Deus, rogai por nós, pecadores, agora e na hora de nossa morte. Amém.
0: Ave Maria, cheia de graça, o Senhor é convosco. Bendita sois vós entre as mulheres, e bendito é o fruto do vosso ventre, Jesus.
1: Santa Maria, Mãe de Deus, rogai por nós, os pecadores, agora e na hora de nossa morte. Amém.
0: Ave Maria, cheia de graça, o Senhor é convosco. Bendita sois vós entre as mulheres, e bendito é o fruto do vosso ventre, Jesus.
1: Santa Maria, Mãe de Deus, rogai por nós, pecadores, agora e na hora de nossa morte. Amém.
0: Ave Maria, cheia de graça, o Senhor é convosco. Bendita sois vós entre as mulheres, e bendito é o fruto do vosso ventre, Jesus.
1: Santa Maria, Mãe de Deus, rogai por nós, pecadores, agora e na hora de nossa morte. Amém.
0: Ave Maria, cheia de graça, o Senhor é convosco. Bendita sois vós entre as mulheres, e bendito é o fruto do vosso ventre, Jesus.
1: Santa Maria, Mãe de Deus, rogai por nós, pecadores, agora e na hora de nossa morte. Amém.
0: Ave Maria, cheia de graça, o Senhor é convosco. Bendita sois vós entre as mulheres, e bendito é o fruto do vosso ventre, Jesus.
1: Santa Maria, Mãe de Deus, rogai por nós, pecadores, agora e na hora de nossa morte. Amém.
0: Ave Maria, cheia de graça, o Senhor é convosco. Bendita sois vós entre as mulheres, e bendito é o fruto do vosso ventre, Jesus.
1: Santa Maria, Mãe de Deus, rogai por nós, pecadores, agora e na hora de nossa morte. Amém.
0: Ave Maria, cheia de graça, o Senhor é convosco. Bendita sois vós entre as mulheres, e bendito é o fruto do vosso ventre, Jesus.
1: Santa Maria, Mãe de Deus, rogai por nós, pecadores, agora e na hora de nossa morte. Amém.
0: Ave Maria, cheia de graça, o Senhor é convosco. Bendita sois vós entre as mulheres, e bendito é o fruto do vosso ventre, Jesus.
1: Santa Maria, Mãe de Deus, rogai por nós, pecadores, agora e na hora de nossa morte. Amém.
0: Glória ao Pai, ao Filho e ao Espírito Santo.
1: Como era no princípio, agora e sempre. Amém.
0: Ó meu bom e amado Jesus,
1: perdoai-nos, livrai-nos do mal,
0: livrai-nos do fogo do inferno,
1: e nos levai
0: as almas todas para o céu,
1: e socorrei principalmente as que mais precisarem.
0: A vossa infinita misericórdia, Nossa Senhora do Perpétuo Socorro,
1: rogai por nós.
0: Nossa Senhora das Graças,
1: rogai por nós.
0: Nossa Senhora Desatadora dos Nós,
1: rogai por nós.
0: Senhora Aparecida, Rainha, Mãe e Padroeira do Brasil,
1: rogai por nós que recorremos a vós.
0: Meu irmão querido Adailton, obrigado por ter rezado conosco. Um beijo na família toda aí. Fique com Deus, meu irmão.
1: Amém. Fiquem com Deus também. Salve Maria.
0: Salve Maria.

0: Rezando, meu irmão, minha irmã, com você, onde quer que você esteja, louvando e agradecendo a Deus por tudo na sua vida. O Marcelo Galvão, em Ponta Grossa, no Paraná, reza conosco, pedindo por ele e pela família, louvando e agradecendo. O Marcelo pedindo e agradecendo por tudo que o Senhor tem realizado na vida dele, e também rezando pelos familiares, o pai, a mãe, os irmãos, a esposa e dois filhos. Louvando e agradecendo a Deus, a Idelma, pedindo por ela e por toda a família. O Márcio Brandão também rezando conosco em Diamantina, Minas Gerais, por ele e por toda a família. O nosso irmão querido que reza conosco é a Gláucia Rodrigues, rezando com a gente lá em Juiz de Fora, pedindo paz de Jesus, o amor de Maria e o carinho de São José esteja com todos. Amém. Rezando por ela, pelos filhos, por todos aqueles que precisam. Reza conosco também a nossa irmã Cidinha. A Cidinha rezando com a gente lá em Batatais. Cidinha, seja bem-vinda, minha irmã. Está rezando, pedindo a Deus por tudo na vida, agradecendo a Deus por tudo na vida dela, da família, dos amigos e por todo o mundo. O Marcinho Schroeder rezando conosco no Mato Grosso do Sul, pedindo por ele e pela família, louvando e agradecendo conosco também a Dora, pedindo na intenção dela, de toda a família, e louvando e agradecendo. A Gorete em Baipendi, rezando por ela, pelo filho Tiago, pelo Cláudio, pelos amigos, louvando e agradecendo. O Carlos André de Limeira, São Paulo, pedindo por ele e por toda a família. E quem reza conosco também é a Dona Marita, lá em Salvador, louvando e agradecendo ao bom Deus pela vida e saúde dela, pedindo sempre a proteção e as bênçãos da Mãe Aparecida. A Cláudia Silva, também em Salvador, rezando conosco por ela e pela família, louvando e agradecendo ao bom Deus. E quem reza conosco, pedindo as bênçãos da Mãe Aparecida, louvando e agradecendo, é o nosso irmão Ivanildo Deca Rodrigues. Está lá rezando com a gente, pedindo por ele e pela família. Santa Cruz, no Rio Grande do Norte, lá na cidade Santuário, rezando por ele e pela família. Rezando também com o nosso irmão Amarildo, o Amarildo lá em Ponta Grossa, no Paraná, rezando por ele, pela família, pelo filho, pela nora, pelos netos, louvando e agradecendo ao bom Deus. Lá o Joaquim e a Isabela, que são os netos, a Dona Ângela, a Paola, que é a nora, e o filhão, né, Amarildo? Louvando e agradecendo ao bom Deus por tudo na vida dele. Quem reza conosco também, rezando e agradecendo, Jefferson Silva, pedindo por ele e pela família. Louvando também a Maria Márcia, lá em Manguaçu, Minas Gerais, rezando conosco, pedindo por ela, pela família, louvando e agradecendo a Deus por tudo e todos na vida dela e de toda a família. Reza com a gente também o nosso irmão José Everaldo, pedindo por ele e pela família, louvando e agradecendo ao bom Deus por tudo que temos, por tudo que somos. E quem vai rezar conosco, tomara que atenda ao nosso chamado, a nossa querida Lucimara, em Pindamonhangaba, rezando por ela, pela família também, por todos os nossos irmãos e irmãs. Lucimara, bom dia, minha irmã.
1: Bom dia, Diego.
0: Tudo bem, graças a Deus?
1: Graças a Deus, caminhando conforme a graça de Deus.
0: É isso mesmo, sempre confiando na misericórdia do Pai, na intercessão da Mãe Aparecida. E hoje nós rezamos por quem, Lu?
1: Eu quero rezar agradecendo, porque ontem a gente conseguiu uma consulta muito difícil, que era com o neurocirurgião, para minha nora. E, graças a Deus, a gente sabe que é por intervenção divina, porque é bem difícil conseguir. E quero também rezar pelo meu filho Matheus, que está desempregado, por todas as pessoas que estão desempregadas, pela minha netinha Maia, que Deus conceda ela a graça de crescer, né, cuidado pela mãe, por minha saúde, por todos os deficientes visuais, pelas pessoas que sofrem de depressão,
0: Sim.
1: Teve uma senhora aqui da nossa comunidade que tentou suicídio, então a gente está rezando por todas as pessoas que sofrem de depressão, pela volta. Agradecendo a Deus por essa oportunidade de hoje, estava aqui pensando em vocês.
0: Então.
1: E por todas as mães vivas e por todas as mães que já estão junto com a nossa mãe maior.
0: Amém.
1: Maria.
0: E como eu costumo dizer, né, Lu? A mãe, ela sempre chega na hora certa, né? Não é verdade?
1: É, você... Eu ainda acabei que a hora que você falou aí da Nossa Senhora, eu falei assim, ah, esse cordão umbilical nunca vai ser cortado.
0: De jeito nenhum. A mãe sempre chega na hora certa. Vamos agradecer por essa consulta que a Jaque conseguiu, com a graça de Deus, rezando por todos os nossos irmãos que ainda estão aguardando o seu momento de conseguir a consulta, de conseguir uma cirurgia tão necessária para a vida de muitos irmãos espalhados por esse Brasil. Pai nosso que estais nos céus, santificado seja o vosso nome. Seja feita a vossa vontade, assim na terra como no céu.
1: O pão nosso de cada dia nos dai hoje. Perdoai as nossas ofensas, assim como nós perdoamos a quem nos tem ofendido. E não nos deixe cair em tentação, mas livra-nos de todo o mal. Amém.
0: Rezando também pela nossa irmã Karina, lá em Lins, interior de São Paulo, filha da nossa irmãzinha querida, a Edna. Ave Maria, cheia de graça, o Senhor é convosco. Bendita sois vós entre as mulheres, e bendito é o fruto do vosso ventre, Jesus.
1: Santa Maria, Mãe de Deus, rogai por nós, pecadores, agora e na hora de nossa morte. Amém.
0: Ave Maria, cheia de graça, o Senhor é convosco. Bendita sois vós entre as mulheres, e bendito é o fruto do vosso ventre, Jesus.
1: Santa Maria, Mãe de Deus, rogai por nós, pecadores, agora e na hora de nossa morte. Amém.
0: Ave Maria, cheia de graça, o Senhor é convosco. Bendita sois vós entre as mulheres, e bendito é o fruto do vosso ventre, Jesus.
1: Santa Maria, Mãe de Deus, rogai por nós, pecadores, agora e na hora de nossa morte. Amém.
0: Ave Maria, cheia de graça, o Senhor é convosco. Bendita sois vós entre as mulheres, e bendito é o fruto do vosso ventre, Jesus.
1: Santa Maria, Mãe de Deus, rogai por nós, pecadores, agora e na hora de nossa morte. Amém.
0: Ave Maria, cheia de graça, o Senhor é convosco. Bendita sois vós entre as mulheres, e bendito é o fruto do vosso ventre, Jesus.
1: Santa Maria, Mãe de Deus, rogai por nós, pecadores, agora e na hora de nossa morte. Amém.
0: Ave Maria, cheia de graça, o Senhor é convosco. Bendita sois vós entre as mulheres, e bendito é o fruto do vosso ventre, Jesus.
1: Santa Maria, Mãe de Deus, rogai por nós, pecadores, agora e na hora de nossa morte. Amém.
0: Ave Maria, cheia de graça, o Senhor é convosco. Bendita sois vós entre as mulheres, e bendito é o fruto do vosso ventre, Jesus.
1: Santa Maria, Mãe de Deus, rogai por nós, pecadores, agora e na hora de nossa morte. Amém.
0: Ave Maria, cheia de graça, o Senhor é convosco. Bendita sois vós entre as mulheres, e bendito é o fruto do vosso ventre, Jesus.
1: Santa Maria, Mãe de Deus, rogai por nós, pecadores, agora e na hora de nossa morte. Amém.
0: Ave Maria, cheia de graça, o Senhor é convosco. Bendita sois vós entre as mulheres, e bendito é o fruto do vosso ventre, Jesus.
1: Santa Maria, Mãe de Deus, rogai por nós, pecadores, agora e na hora de nossa morte. Amém.
0: Ave Maria, cheia de graça, o Senhor é convosco. Bendita sois vós entre as mulheres, e bendito é o fruto do vosso ventre, Jesus.
1: Santa Maria, Mãe de Deus, rogai por nós, pecadores, agora e na hora de nossa morte. Amém.
0: Glória ao Pai, ao Filho e ao Espírito Santo.
1: Como era no princípio, agora e para sempre. Amém.
0: Ó meu bom e amado Jesus,
1: perdoai-nos e livrai-nos do fogo do inferno. Levai as almas todas para o céu e socorrei principalmente as que mais precisarem da vossa infinita misericórdia.
0: Nossa Senhora das Graças,
1: rogai por nós.
0: São Roque,
1: rogai por nós.
0: Santa Luzia,
1: rogai por nós.
0: Senhora Aparecida, Mãe, Rainha e Padroeira do Brasil,
1: rogai por nós que recorremos a vós.
0: Lucimara, minha irmã querida, obrigado por ter rezado conosco. Aí um restinho de semana abençoado a você, a toda a família. Fique com Deus, minha irmã.
1: Eu que agradeço esse presente de Dia das Mães adiantado.
0: Amém.
1: Deus abençoe você, toda a sua família.
0: Amém.
1: E essa noite eu tô indo para São Paulo de novo, terminando a minha...
0: Já, né?
1: A minha...
0: Deus quiser. Na próxima madrugada, né?
1: Daqui a pouquinho, então eu acordo 11 horas da noite para sair 1 hora da manhã.
0: Ah, tá certo, é na próxima madrugada que você vai estar indo.
1: Isso.
0: Então tá bom, minha irmã.
1: Se Deus quiser.
0: Amém. Salve
1: Muito
0: Maria.
1: Muito obrigado, viu, Eduardo, por esse presente. Salve Maria.
0: Salve Maria.

Rezando conosco, louvando e agradecendo o Serginho Varela, lá em Portugal, rezando com a gente o Santo Terço, louvando e agradecendo, pedindo a proteção e as bênçãos de São Brás por todos nós, amém. O Salvador em Além Paraíba, Minas Gerais, rezando conosco, Francisco Anselmo, lá em Aracaju, rezando por ele, orações por todos os familiares e amigos, louvando e agradecendo a Deus sempre. Reza conosco também o Marcelo, Camila, a Isadora, o Filque, lá em Juiz de Fora, toda a família em sintonia no Santo Terço. O nosso irmão querido, o Matias, de Resende Costa, Minas Gerais, rezando por ele e pela família, louvando e agradecendo ao bom Deus por tudo, tudo, tudo, tudo que o Senhor tem realizado na vida dele e da família. Reza conosco também o Mauro Marques, pedindo por ele e pela família, louvando e agradecendo o Ribeiro em São Paulo, a Gisele em Capela no Sergipe, o Cláudio em Tremembé, rezando conosco, Antônio Marcelo de Guaratinguetá, rezando com a gente também em Brasília, o nosso irmão Otávio Augusto, a nossa irmã querida em Ponta Grossa, o Gilberto e a Margarida, louvando e agradecendo a Deus pela vida e saúde deles, e todos os nossos irmãos e irmãs em Cristo que estão nesse momento em oração conosco, louvando e agradecendo ao bom Deus. E nós rezamos este nosso quinto mistério, pedindo por todos os irmãos que a Mãe Aparecida acolha todas as intenções, que ela interceda por cada uma delas. Pai nosso que estais nos céus, santificado seja o vosso nome, venha a nós o vosso reino, seja feita a vossa vontade, assim na terra como no céu. O pão nosso de cada dia dai-nos hoje, perdoai-nos as nossas ofensas, assim como nós perdoamos a quem nos tem ofendido. E não nos deixeis cair em tentação, mas livrai-nos de todo mal. Amém. Ave Maria, cheia de graça, o Senhor é convosco. Bendita sois vós entre as mulheres, e bendito é o fruto do vosso ventre, Jesus. Santa Maria, Mãe de Deus, rogai por nós, pecadores, agora e na hora de nossa morte. Amém. Ave Maria, cheia de graça, o Senhor é convosco. Bendita sois vós entre as mulheres, e bendito é o fruto do vosso ventre, Jesus. Santa Maria, Mãe de Deus, rogai por nós, pecadores, agora e na hora de nossa morte. Amém. Ave Maria, cheia de graça, o Senhor é convosco. Bendita sois vós entre as mulheres, e bendito é o fruto do vosso ventre, Jesus. Santa Maria, Mãe de Deus, rogai por nós, pecadores, agora e na hora de nossa morte. Amém. Ave Maria, cheia de graça, o Senhor é convosco. Bendita sois vós entre as mulheres, e bendito é o fruto do vosso ventre, Jesus. Santa Maria, Mãe de Deus, rogai por nós, pecadores, agora e na hora de nossa morte. Amém. Ave Maria, cheia de graça, o Senhor é convosco. Bendita sois vós entre as mulheres, e bendito é o fruto do vosso ventre, Jesus. Santa Maria, Mãe de Deus, rogai por nós, pecadores, agora e na hora de nossa morte. Amém. Ave Maria, cheia de graça, o Senhor é convosco. Bendita sois vós entre as mulheres, e bendito é o fruto do vosso ventre, Jesus. Santa Maria, Mãe de Deus, rogai por nós, pecadores, agora e na hora de nossa morte. Amém. Ave Maria, cheia de graça, o Senhor é convosco. Bendita sois vós entre as mulheres, e bendito é o fruto do vosso ventre, Jesus. Santa Maria, Mãe de Deus, rogai por nós, pecadores, agora e na hora de nossa morte. Amém. Ave Maria, cheia de graça, o Senhor é convosco. Bendita sois vós entre as mulheres, e bendito é o fruto do vosso ventre, Jesus. Santa Maria, Mãe de Deus, rogai por nós, pecadores, agora e na hora de nossa morte. Amém. Ave Maria, cheia de graça, o Senhor é convosco, bendita sois vós entre as mulheres, e bendito é o fruto do vosso ventre, Jesus.
Santa Maria, Mãe de Deus, rogai por nós, pecadores, agora e na hora de nossa morte. Amém. Ave Maria, cheia de graça, o Senhor é convosco. Bendita sois vós entre as mulheres, e bendito é o fruto do vosso ventre, Jesus. Santa Maria, Mãe de Deus, rogai por nós, pecadores, agora e na hora de nossa morte. Amém. Glória ao Pai, ao Filho e ao Espírito Santo, como era no princípio, agora e sempre. Amém. Ó meu bom e amado Jesus, perdoai-nos, livrai-nos do fogo do inferno, levai as almas todas para o céu e socorrei principalmente aquelas que mais precisarem da vossa infinita misericórdia. Nossa Senhora do Rosário, rogai por todos nós. Nossa Senhora do Carmo, rogai por nós. Nossa Senhora Aparecida, Mãe, Rainha e Padroeira do Brasil, rogai por nós que recorremos a vós. E nós queremos agradecer no final do nosso Santo Terço. Infinitas graças vos damos, soberana Rainha, pelos benefícios que todos os dias recebemos de vossas mãos maternais. Dignai-vos agora e para sempre tomar-nos debaixo de vosso poderoso amparo, e para mais vos saudamos com uma salve Rainha. Salve Rainha, Mãe de Misericórdia, vida, doçura e esperança nossa salve. A vós bradamos os degredados filhos de Eva, a vós suspiramos gemendo e chorando neste vale de lágrimas. Eia, pois, advogada nossa, esses vossos olhos misericordiosos a nós volvei, e depois deste desterro mostrai-nos Jesus, bendito fruto do vosso ventre. Ó clemente, ó piedosa, ó doce e sempre Virgem Maria, rogai por nós, Santa Mãe de Deus, para que sejamos dignos das promessas de Cristo. Assim seja. Amém. E nós queremos nos consagrar à nossa mãezinha querida. Estamos chegando ao final do nosso Santo Terço, pela Rádio Aparecida, Rede Aparecida de Rádio. E eu convido você, meu irmão, minha irmã, a entregar neste momento a sua vida, o seu coração, a sua família. Como eu disse no início do terço, eu não sei qual é a sua situação que você esteja vivendo, a situação pela qual você está passando, mas estamos rezando e rezamos por você. Entregue tudo nas mãos de Nossa Mãe Santíssima e ela vai interceder por você e pela sua família e pela sua causa. Vamos renovar a nossa consagração. Ó Maria Santíssima, pelos méritos de nosso Senhor Jesus Cristo, em vossa querida imagem de Aparecida, espalhais inúmeros benefícios sobre todo o Brasil. Eu, embora indigno de pertencer ao número de vossos filhos e filhas, mas cheio do desejo de participar dos benefícios de vossa misericórdia, prostrado a vossos pés, consagro-vos o meu entendimento, para que sempre pense no amor que mereceis. Consagro-vos a minha língua, para que sempre vos louve e propague a vossa devoção. Consagro-vos o meu coração, para que depois de Deus vos ame sobre todas as coisas. Recebei-me, ó Rainha incomparável, vós que o Cristo crucificado deu-nos por mãe, no ditoso número de vossos filhos e filhas. Acolhei-me debaixo de vossa proteção, socorrei-me em todas as minhas necessidades espirituais e temporais, sobretudo na hora de minha morte. Abençoai-me, ó celestial cooperadora, e com vossa poderosa intercessão, fortalecei-me em minha fraqueza, a fim de que, servindo-vos fielmente nesta vida, possa louvar-vos, amar-vos e dar-vos graças no céu por toda a eternidade. Assim seja. Obrigado a você, meu irmão, que rezou conosco. Nós estivemos e continuaremos sempre unidos, em nome do Pai, do Filho
e do Espírito Santo. Amém. Fiquem todos com as bênçãos do Senhor Jesus, Salvador e Redentor, com as bênçãos de nossa Mãe, a Mãe do Belo Amor, a Mãe da Misericórdia, da Consolação, a Mãe da Divina Graça, a Senhora Aparecida. Fiquem em paz, fiquem na paz.

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2: Dia 6 de maio, quarta-feira. O Evangelho é de João, início do capítulo 15. Naquele tempo, Jesus disse a seus discípulos: Eu sou a videira e meu pai é o agricultor. Todo ramo que em mim não dá fruto, ele o corta, e todo ramo que dá fruto, ele o limpa, para que dê mais fruto ainda. Vós já estáis limpos por causa da palavra que eu vos falei. Permanecei em mim e eu permanecerei em vós. Como o ramo não pode dar fruto por si mesmo, se não permanecer na videira, assim também vós não podereis dar fruto se não permanecerdes em mim. Eu sou a videira e vós os ramos. Aquele que permanece em mim e eu nele, esse produz muito fruto, porque sem mim nada podeis fazer. Quem não permanecer em mim será lançado fora como um ramo e secará. Tais ramos são recolhidos, lançados ao fogo e queimados. Mas se permanecerdes em mim, e minhas palavras permanecerem em vós, pedi o que quiserdes, e vos será dado. Nisto meu Pai é glorificado, que deis muito fruto, e vos torneis meus discípulos. Palavra da salvação, glória a vós, Senhor.
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2: Jesus nos convida a um relacionamento próximo e vivo com Ele. Nossa vitalidade espiritual depende de permanecer conectado a Jesus, não apenas seguindo regras ou rituais ou leis, mas vivendo um relacionamento diário, autêntico, de comunicação frequente. E numa abordagem de crescimento pessoal, quando se fala em podar, como Jesus fala, significa deixar de lado aquilo que nos retém, que nos segura, como atitudes negativas, hábitos impróprios ou até mesmo relacionamentos tóxicos que nos impedem de seguir em frente. Embora seja um processo que pode machucar, é necessário para que floresçamos nas áreas mais importantes da nossa vida. Por outro lado, purificar. Purificação é aquela reflexão interna que nos liberta de toxinas emocionais, como ressentimentos e negatividade, hoje muito frequentes na vida das pessoas. É uma oportunidade para alinhar nossas ações com nossos valores e focar no que realmente importa. Ao permanecermos unidos a Jesus, nós nos abrimos para um processo contínuo de renovação e crescimento, permitindo dar frutos em nossas vidas e ser pessoas mais autênticas. Permanecer em Jesus é reconhecer nossa total dependência dele. Como as folhas da árvore, precisamos da sua seiva para crescer e dar frutos. Que o Senhor te abençoe, te proteja, te ilumine e te guarde. Em nome do Pai, do Filho e do Espírito Santo. Amém.
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2: Quarta-feira, 6 de maio de 2026. Um bom dia para você. Começa agora a edição de número 2327 do Notícias em 30, que é uma produção da Rede Aparecida de Rádio em parceria com a Cygnis Brasil. Eu sou Mário de Paula, comigo Leandro Rodrigo nos trabalhos técnicos, a equipe Master Web na transmissão multimídia e Ana Maria Reis na apresentação. Ana, bom dia.
3: Bom dia, Mário. Bom dia a você que nos acompanha pelas emissoras de inspiração católica em todo o país, em especial a Rádio Diocesana em Cachoeiro do Itapemirim, Espírito Santo, e a Web Rádio Igarafé em Igaraçu, Pernambuco. Você nos acompanha com imagens ao vivo pela transmissão no Facebook da Rádio Aparecida, no nosso canal no YouTube, pelo aplicativo Aparecida e no portal a12.com/rádio. Vamos aos destaques da edição de hoje.
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2: Hoje você confere, presidente Lula se encontra amanhã com o presidente dos Estados Unidos.
3: Câmara deve discutir hoje projeto que regulamenta a exploração de minerais críticos e estratégicos.
2: E ainda, dados sobre religião são utilizados na construção de propostas pastorais para a igreja no Brasil.
4: Política.
2: Presidente Lula se encontra amanhã com o presidente americano Donald Trump nos Estados Unidos e especialista analisa a relação entre os dois governos. As informações com Fernanda Prado.
5: O presidente Lula vai se encontrar com o presidente americano Donald Trump nesta quinta-feira na Casa Branca, em Washington. A reunião deve acontecer pela manhã, seguida de um almoço. Além da economia, temas como a situação na Venezuela e parcerias em minerais críticos e terras raras devem compor a mesa de discussões. Igor Lucena, economista e doutor em relações internacionais, conversa agora sobre isso conosco. Igor, a relação entre os dois governos tem sido marcada recentemente por momentos de tensão e aproximação. Qual a expectativa agora para esse novo encontro?
6: Olha, não é um encontro que a gente pode dizer que seja 100% amigável. Para o presidente Donald Trump, o Brasil é um país grande na América Latina, um mercado importante, mas do ponto de vista ideológico é totalmente afastado do campo das ideias dele. Entretanto, existem aspectos que o presidente Trump tem interesses no Brasil, que vão principalmente das terras raras, ou seja, ter uma possibilidade que empresas americanas possam ter uma espécie de, eu não diria uma primazia, mas que possam ter uma preferência nas relações comerciais. Eu acho que isso vai ser colocado à mesa, que empresas americanas possam estar à frente. A gente pode ver também um debate sério sobre as facções criminosas, que o governo do presidente Trump quer colocá-las como organizações terroristas. Isso porque essas facções criminosas, elas têm um impacto muito grande dentro dos Estados Unidos, que já são utilizados para lavagem de dinheiro e até mesmo para negociações de drogas. Então, tem vários temas que vão ser negociados e que o presidente Donald Trump vai pedir uma maior aproximação com os Estados Unidos. Por outro lado, o presidente Lula, nos bastidores, tenta colocar que quanto mais tarifas e mais radicalismo o presidente Donald Trump faz com o Brasil e outros países, mas atrai a China para o bloco latino-americano.
5: Desde que Donald Trump anunciou aquele primeiro tarifaço, ele já recuou algumas vezes. O quanto agora esse encontro com Lula pode impactar e o quanto o Brasil pode negociar nesse encontro, nessa questão das tarifas?
6: Lula hoje, infelizmente, não tem muitas cartas na mesa para negociação. Agora, o que o presidente Trump, o Lula pode fazer com o presidente Trump é abrir mercados. Acho que o acordo Mercosul-União Europeia já abre mercados brasileiros para setores que eram extremamente fechados. E se houver sinalizações de que essas mesmas aberturas podem ser dadas para empresas americanas, com diminuição de tarifas, isso abre sim espaço para negociação de Donald Trump para a redução dessas tarifas do mercado americano.
5: Nós ouvimos o economista e doutor em relações internacionais Igor Lucena, Fernanda Prado para a Rede Aparecida de Rádio e Signes Brasil.
3: O presidente da Câmara dos Deputados, Hugo Mota, afirmou que vai incluir na pauta da sessão de hoje o projeto que regulamenta a exploração de minerais críticos e estratégicos. Segundo ele, o relator da proposta, deputado Arnaldo Jardim, se reuniu com diferentes bancadas e conseguiu avançar na discussão dessa proposta. O texto teve a urgência aprovada, ou seja, não precisa passar pela análise das comissões temáticas e pode ser votado diretamente no plenário da Câmara. No final da tarde de ontem, Jardim recebeu um telefonema da ministra da Casa Civil, Miriam Belchior, que sinalizou o apoio do governo ao relatório que foi apresentado.
2: E o autor desse projeto que cria a Política Nacional para a Exploração de Terras Raras no Brasil diz que o tema é essencial para a competitividade do país. Os detalhes com Rafaela Oliveira.
7: Minérios como lítio, níquel, nióbio e terras raras são essenciais para a fabricação de produtos de alta tecnologia, como carros elétricos, computadores e celulares. O Brasil possui a segunda maior reserva do planeta desses materiais, atrás apenas da China. Porém, a exploração aqui ainda é muito pequena. Há apenas uma mina em operação, a em Serra Verde, Goiás. Esse tema volta à tona nesta semana por causa da discussão da Política Nacional para exploração de minerais críticos e estratégicos. O texto principal tramita em urgência na Câmara dos Deputados e quer garantir a exploração e a transformação desses minerais dentro do Brasil, limitando as vendas do minério bruto. O autor da proposta é o deputado Zé Silva, do União de Minas Gerais. Em entrevista à Rede Aparecida de Rádio, o parlamentar destacou que esse assunto deve ser o principal mote do encontro entre os presidentes Lula e Donald Trump, dado o potencial de competitividade brasileiro.
8: Na minha visão, vai ser a lei mais importante para o Brasil quando se pensa em competitividade do Brasil, quando se pensa no Brasil poder negociar com outros países, como o presidente da República vai precisar dessa lei para ele ter mais musculatura na reunião que ele terá com o presidente americano. Bom, o futuro da humanidade depende desses minerais, já que as enchentes, os ventos que dizimam cidades, plantações e o meio ambiente mesmo, isso se vem pela reação da própria natureza com a destruição dela. E esses minerais, eles são imprescindíveis para as placas solares, para os carros elétricos, as doenças que afligem a humanidade também, os equipamentos de ultrassom, os exames mais modernos, a indústria aeronáutica, os aviões, as aeronaves precisam desses equipamentos. Nós vivemos na era da tecnologia digital e todos os equipamentos digitais, eles são dependentes. Por exemplo, o smartphone que eu falo com você agora, ele tem 17 desses minerais. Outro ponto importante, o combate à fome precisa de nutrientes que são minerais críticos ou estratégicos. O Brasil importa hoje o potássio, por exemplo, que é um dos três mais importantes fertilizantes, adubo da terra, o Brasil importa. Então, para o Brasil é muito importante ter uma política para o Brasil reduzir essa dependência.
7: A intenção, segundo o deputado, é priorizar a soberania nacional por meio da limitação à exploração de minerais brutos. A preferência deve ser o processamento aqui no Brasil.
8: E o Brasil, com essa política, ele vai se estabelecer como uma potência mundial. Por isso que o presidente, com a lei dessa aprovada aqui na Câmara, ele vai chegar no presidente americano e vai dizer, olha, as empresas americanas podem investir no Brasil, que lá elas serão segurança jurídica, mas nessa nossa política nós temos como prioridade a soberania nacional, que essas empresas americanas investir no nosso país. Eles terão que, ao invés de fazer igual o minério de ferro, que a gente vende o minério para a China e compra o aço, esses minerais eu tomei o cuidado de colocar no projeto, e o relator Arnaldo Jardim colocou alguns desses quesitos também, para que quanto mais processar no Brasil, maior será o incentivo que nós queremos dar a essas empresas.
7: O deputado Zé Silva também conta que vai ser criado um fundo garantidor de até 5 bilhões de reais para incentivar projetos de pesquisa e desenvolvimento na área. Rafael Oliveira para a Rede Aparecida de Rádio e Signes Brasil.
2: Bom, e a gente segue nos destaques da política. Agora a gente informa que o Supremo Tribunal Federal começa a julgar hoje as ações que tratam das regras de distribuição entre os estados e municípios dos recursos resultantes da produção de petróleo. Os casos vêm à deliberação 13 anos depois da decisão individual da ministra Carmen Lúcia, que suspendeu a legislação em debate. A determinação da relatora dos processos impediu a aplicação imediata das regras de partilha. O tema chegou a ser colocado em pauta em 2020, mas foi retirado a pedido de 17 governadores que buscavam um acordo com o governo federal. No fim de 2022, foi iniciada uma tentativa de consenso. Em 2023, foi enviado no âmbito da Corte para tentativas de acordo entre a União e também os estados. A Corte analisa as ações que discutem a validade de uma lei aprovada pelo Congresso Nacional em 2012, que estabeleceu as regras para a partilha de recursos obtidos com a exploração do petróleo, royalties e participações especiais. Bom, agora a gente vai ao vivo para Bom Jesus da Lapa, na Bahia, conversar com o padre William Bettoni, que comenta com a gente o editorial de hoje sobre a visita do presidente Lula ao presidente americano Donald Trump e também aí a questão das terras raras. Padre William, bom dia para o senhor.
9: Vamos lá.
2: Padre William,

que gosta de manipular, que por ter a economia na mão faz os seus jogos econômicos. Sabemos muito bem, né, da influência e da interferência dos Estados Unidos nas ditaduras militares que aconteceram na América Latina, mas isso de maneira muito discreta. Hoje em dia a história começa a revelar um pouco mais isso para a gente. Mas o interessante que eu gostaria de colocar aqui como reflexão é como que os valores neste mundo que nós vivemos, eles estão invertidos.

de um país que era como um farol para as grandes democracias, para o mundo inteiro, passa a ser um país com características fascistas, com um governo totalitário e que ameaça o mundo, né? Vimos aí essa semana novamente o presidente americano ameaçando o Papa, Papa Leão, dizendo que ele é um risco para os católicos. Na verdade, Donald Trump é um risco para o mundo, né? Estando à frente de uma das maiores potências mundiais. E ao mesmo tempo, Mário, o que eu acho interessante é que a China, que até então era tida como grande monstro comunista, que devora criancinhas e tudo mais, é o país que está mais centrado, principalmente nessa questão do mercado, né? Uma série de reportagens do Fantástico vem mostrando a qualidade de vida, a eficiência do povo chinês, do país, de como funciona, né, com o Estado que mistura uma economia capitalista, com o Estado que ao mesmo tempo ele é comunista, mas não demonstra todo aquele medo que a maior parte das pessoas, sem conhecer e sem saber, manifestam aqui no Brasil. Então, eu acho que o mais interessante é a gente notar essas duas diferenças, a troca de imagem e de valores que esses países mostram. Hoje, a China se mostra muito mais equilibrada, eficiente, um país que você pode confiar e fazer os seus negócios, as suas relações, porque ela se baseia justamente nisso. Inclusive, vem investindo muito no

0: Brasil, enquanto os Estados Unidos só está arrumando confusão. É um sinal de novos tempos, de uma nova mudança, de uma inversão de poder econômico acontecendo bem diante dos nossos olhos. Mário, Ana.
1: Pois é, padre, a gente segue acompanhando também. Vamos ver do que vai dar esse encontro amanhã. Muito obrigado, até a próxima semana.
0: Eu que agradeço, até a próxima a todos.
2: Agora um breve intervalo, conhecer mais os apoiadores do jornalismo. Na sequência, você acompanha os destaques da CNBB.
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2: Sete e vinte.
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2: Já estamos de volta e aproveito para registrar a audiência dos ouvintes que nos acompanham pela Rádio Interativa em São José do Rio Preto, São Paulo. Também a você que nos acompanha pela Rádio Cairós em São Mateus, no Espírito Santo, além de todas as emissoras da Rede Aparecida de Rádio e Signis Brasil.
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1: Bom, o governador Tarcísio de Freitas de São Paulo confirmou Felício Ramute do MDB como pré-candidato a vice em sua chapa, que vai tentar a reeleição para o governo do estado. A confirmação foi feita ontem durante evento no Palácio dos Bandeirantes. O governador também confirmou os nomes de André do Prado do PL e Guilherme Derrite do PP para concorrer ao Senado na chapa. O posto de vice de Tarcísio foi alvo de disputa por parte do PSD, do PL e também do MDB. Gilberto Kassab, presidente nacional do PSD, chegou a sinalizar que desejaria ocupar o posto. Valdemar Costa Neto, presidente do PL, tentava emplacar André do Prado, que agora deve disputar o Senado. Felício Ramute era filiado ao PSD e migrou para o MDB em março, em meio a rusgas com com Gilberto Kassab.
2: Os brasileiros têm até hoje para tirar o título de eleitor, transferir o título, atualizar o cadastro ou resolver alguma pendência junto à Justiça Eleitoral. Depois disso, a partir de amanhã já vai ser fechado o cadastro de eleitores aptos a votar nas eleições gerais de outubro, quando a gente vai escolher presidente da República, governadores, deputados e senadores. Parte dos serviços para regularizar a situação eleitoral está disponível no site do TSE, o Tribunal Superior Eleitoral, na seção Autoatendimento Eleitoral.
1: As exceções que exigem ir pessoalmente a um cartório eleitoral ou posto de atendimento da Justiça Eleitoral são o primeiro título de eleitor e procedimentos que envolvam identificação por biometria. No entanto, ela não é obrigatória para votar. O eleitor pode se apresentar no dia das eleições com um documento oficial com foto, desde que esteja em dia com as obrigações com a Justiça Eleitoral.
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1: Vamos saber o que é destaque hoje na Igreja do Brasil com Luiz Lopes Júnior, da Assessoria de Comunicação da Conferência Nacional dos Bispos do Brasil, a CNBB. Olá, Luiz, bom dia.
15: Olá, Mário. Olá, Ana Maria. Bom dia. É destaque no portal da CNBB duas matérias sobre as novas diretrizes gerais da ação evangelizadora da Igreja no Brasil, o principal documento aprovado pelos bispos na última Assembleia Geral e que vai orientar o trabalho evangelizador das dioceses de todo o país pelos próximos 6 anos. Na primeira matéria, explicamos como os dados sobre religião no censo 2022 foram considerados e analisados pelos bispos na construção de propostas pastorais para a Igreja no Brasil. Ao longo dos últimos anos, o Instituto Nacional de Pastoral Padre Alberto Antoniazzi, o INAPAS, apresentou nas análises de conjuntura eclesial o estudo sobre a variação no número de católicos e de fiéis de outras religiões, relacionando esses dados com a vivência da fé em nosso país. Assim, as diretrizes da ação evangelizadora consideram o contexto atual da religiosidade do povo brasileiro, que agora é plural e dinâmica, para propor, por exemplo, o fortalecimento da iniciação à vida cristã e a valorização da piedade popular. A outra matéria sobre as diretrizes apresenta o caminho de preparação desse texto em 7 passos, iniciados lá em 2022, quando os bispos escolheram estender o período de validade das diretrizes anteriores e aguardar pelas indicações do sínodo sobre a sinodalidade. Na matéria, já é possível conferir a estrutura do texto, que estará disponível para toda a Igreja no Brasil nas próximas semanas. Outro destaque no portal da Conferência dos Bispos é a preparação para a Campanha da Fraternidade de 2027 com o tema Fraternidade e o Cuidado das Crianças. O seminário de aproximação do tema da CF 2027, realizado na manhã de terça-feira, 5 de maio, reuniu de forma remota assessores nacionais e secretários executivos dos regionais da CNBB, além dos membros da Comissão Nacional de Campanhas da Conferência Episcopal. Durante o encontro, foi apresentada da reflexão desenvolvida pela equipe de redação do texto base, a fim de receberem contribuições. De acordo com o secretário executivo de campanhas da CNBB, padre Jean-Paul Hansen, é a partir deste seminário que as diversas comissões episcopais começam a elaborar os mais diversos subsídios ofertados para a concretização da CF nas dioceses, nas paróquias, comunidades e escolas. Essas e outras notícias em cnbb.org.br. De Brasília, Luiz Lopes Júnior, da Assessoria de Comunicação da CNBB, para a Rede Aparecida de Rádio e Signes Brasil.
2: Muito obrigada ao Luiz. E a edição de número 19 do Congresso Mariológico, promovido pela Academia Marial, começa no dia 13 de maio, na próxima semana já, e propõe ser um espaço privilegiado de reflexão e diálogo sobre a riqueza da espiritualidade popular mariana. Em um tempo marcado por desafios pastorais e culturais, este encontro busca valorizar as expressões de fé que brotam do coração do povo, reconhecendo nelas uma força evangelizadora e um patrimônio teológico que ilumina na vida da Igreja. A Ana Paula Maciel, que é assistente de direção aqui da Rede Aparecida de Comunicação, ressaltou que o evento é voltado não só ao público acadêmico, mas a todos interessados em aprender mais sobre Maria.
16: É um congresso que nós fizemos não só para um público acadêmico, eu acho que as pessoas às vezes fala, ah, é congresso mariológico, academia marial, ela é voltada só para o público acadêmico? Não. Hoje nós estamos pensando também num público geral, numa formação do público geral. Nós precisamos conhecer mais sobre Maria, nós precisamos aprender mais sobre Maria, e é essa proposta que nós trazemos nessa 19ª edição do congresso mariológico. Então, qualquer pessoa, você leigo, você que atua, principalmente você leigo que atua na pastoral da sua igreja, você que gostaria de conhecer um pouco mais sobre Maria, então é para todo o público, você que é religioso também, todo o público pode participar com a gente. As inscrições acontecem no portal A12, a12.com/congresso mariológico. Lá, além de fazer a sua inscrição, você consegue também visualizar a nossa programação, uma programação que está bem especial esse ano. A nossa proposta para esse ano é trazer uma abordagem diferente, né? Nós trouxemos nomes diferentes, nós trouxemos pessoas que têm uma vivência prática da espiritualidade mariana para trazer essa experiência, essa formação de uma forma mais próxima do público em geral. Então, para que todo mundo possa participar mesmo, né? A gente tem aí o Dom Bruscolini, que é uma referência na parte catequética, né? Na catequese do Brasil, aí pela própria CNBB. Nós temos teólogos, né? A professora Alzirinha, o irmão Afonso Murade, temos a presença dos missionários redentoristas, o padre Mauro Vilela, que é o diretor da Academia Marial, o padre, padre Camilo, o padre Paulo Carrara, que é o diretor do ITESP, e, claro, a presença também do padre Pedro Cunha, né? Então, são pessoas de vertentes diferentes, mas todas com uma experiência mariológica para trazer um olhar diferente sobre Maria.
2: Reforçando o site para fazer a inscrição, é o a12.com/congresso mariológico.
1: Nós ficamos por aqui. Notícias em 30, primeira edição, volta amanhã, 7 da manhã. Você pode rever as notícias da edição de hoje pelo youtube.com/radioaparecida. Outras informações nos boletins de rede ao longo da nossa programação.
2: Trabalhos técnicos de Leandro Rodrigo e Robson Marcelo, a equipe Master Web nas transmissões pelas redes sociais. 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
1: Ótimo dia para você, uma excelente quarta-feira.
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8: Dia 6 de maio, quarta-feira. O Evangelho é de João, início do capítulo 15. Naquele tempo, Jesus disse a seus discípulos: Eu sou a videira e meu pai é o agricultor. Todo ramo que em mim não dá fruto, ele o corta, e todo ramo que dá fruto, ele o limpa, para que dê mais fruto ainda. Vós já estáis limpos por causa da palavra que eu vos falei. Permanecei em mim e eu permanecerei em vós. Como o ramo não pode dar fruto por si mesmo, se não permanecer na videira, assim também vós não podereis dar fruto se não permanecerdes em mim. Eu sou a videira e vós os ramos. Aquele que permanece em mim e eu nele, esse produz muito fruto. Porque sem mim, nada podeis fazer. Quem não permanecer em mim, será lançado fora como um ramo e secará. Tais ramos são recolhidos, lançados ao fogo e queimados. Mas se permanecerdes em mim, e minhas palavras permanecerem em vós, pedi o que quiserdes, e vos será dado. Nisto meu Pai é glorificado, que deis muito fruto, e vos torneis meus discípulos. Palavra da salvação. Glória a vós, Senhor.
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8: Jesus nos convida a um relacionamento próximo e vivo com Ele. Nossa vitalidade espiritual depende de permanecer conectado a Jesus, não apenas seguindo regras ou rituais ou leis, mas vivendo um relacionamento diário, autêntico, de comunicação frequente. E numa abordagem de crescimento pessoal, quando se fala em podar, como Jesus fala, significa deixar de lado aquilo que nos retém, que nos segura, como atitudes negativas, hábitos impróprios, ou até mesmo relacionamentos tóxicos que nos impedem de seguir em frente. Embora seja um processo que pode machucar, é necessário para que floresçamos nas áreas mais importantes da nossa vida. Por outro lado, purificar. Purificação é aquela reflexão interna que nos liberta de toxinas emocionais, como ressentimentos e negatividade, hoje muito frequentes na vida das pessoas. É uma oportunidade para alinhar nossas ações com nossos valores e focar no que realmente importa. Ao permanecermos unidos a Jesus, nós nos abrimos para um processo contínuo de renovação e crescimento, permitindo dar frutos em nossas vidas e ser pessoas mais autênticas. Permanecer em Jesus é reconhecer nossa total dependência dele. Como as folhas da árvore, precisamos da sua seiva para crescer e dar frutos. Que o Senhor te abençoe, te proteja, te ilumine e te guarde. Em nome do Pai, do Filho e do Espírito Santo. Amém.
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2: Dia 6 de maio, quarta-feira. O Evangelho é de João, início do capítulo 15. Naquele tempo, Jesus disse a seus discípulos: Eu sou a videira e meu Pai é o agricultor. Todo ramo que em mim não dá fruto, ele o corta, e todo ramo que dá fruto, ele o limpa, para que dê mais fruto ainda. Vós já estáis limpos por causa da palavra que eu vos falei. Permanecei em mim e eu permanecerei em vós. Como o ramo não pode dar fruto por si mesmo, se não permanecer na videira, assim também vós não podereis dar fruto se não permanecerdes em mim. Eu sou a videira e vós os ramos. Aquele que permanece em mim e eu nele, esse produz muito fruto, porque sem mim nada podeis fazer. Quem não permanecer em mim será lançado fora como um ramo e secará. Tais ramos são recolhidos, lançados ao fogo e queimados. Mas se permanecerdes em mim, e minhas palavras permanecerem em vós, pedi o que quiserdes, e vos será dado. Nisto meu Pai é glorificado, que deis muito fruto, e vos torneis meus discípulos. Palavra da salvação. Glória a vós, Senhor.
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2: Jesus nos convida a um relacionamento próximo e vivo com Ele. Nossa vitalidade espiritual depende de permanecer conectado a Jesus, não apenas seguindo regras ou rituais ou leis, mas vivendo um relacionamento diário, autêntico, de comunicação frequente. E numa abordagem de crescimento pessoal, quando se fala em podar, como Jesus fala, significa deixar de lado aquilo que nos retém, que nos segura,

0: toxinas emocionais, como ressentimentos e negatividade, hoje muito frequentes na vida das pessoas. É uma oportunidade para alinhar nossas ações com nossos valores e focar no que realmente importa. Ao permanecermos unidos a Jesus, nós nos abrimos para um processo contínuo de renovação e crescimento, permitindo dar frutos em nossas vidas e ser pessoas mais autênticas. Permanecer em Jesus é reconhecer nossa total dependência dele. Como as folhas da árvore, precisamos da sua seiva para crescer e dar frutos. Que o Senhor te abençoe, te proteja, te ilumine e te guarde. Em nome do Pai, do Filho e do Espírito Santo. Amém.
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